0: É 1:16.
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0: São 2 horas e 31 minutos.
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0: 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São 5 horas da manhã.
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0: São 5 horas e 16 minutos.
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0: São 5 horas e 33 minutos.
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0: São 6:30.
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3: Regressa ao Conselho de Caminha entre os dias 31 deste mês e 1 de agosto a edição 2026 do Âncora Folk, organizado pelo Etnográfico de Vila Praia de Âncora, que está inserido nas comemorações dos seus 50 anos de história ao serviço da etnografia de Vila Praia de Âncora e do Conselho de Caminha. Durante vários dias, o Conselho de Caminha transforma-se assim num palco de encontro entre culturas, com grupos de Portugal, França, Senegal e México, que trazem a riqueza das tradições e também as suas músicas e as suas danças. O festival realiza-se em duas noites e em outros tantos palcos. Dia 31 às 10 da noite é a Praça Conselheiro, Pança, o Calouste Gulbenkian de Caminha, que recebe este espetáculo. E depois, no dia 1 de agosto, às 10 da noite, é a Praça da República de Vila Praia de Âncora, que recebe os grupos intervenientes nesta Âncora Folk 2026. As concertinas vão se juntar este sábado no terceiro encontro concelhido de concertinas que acontece em Cardielos, a partir das 9 da noite, em São Silvestre. Este vai ser palco do terceiro encontro concelhido de concertinas, que deve reunir uma centena de tocadores e as respectivas concertinas. Trata-se de uma ação organizada pela Confraria de São Silvestre e é apoiada pela Câmara de Viana do Castelo. A Viana do Castelo vai avançar com o sistema de videovigilância na cidade. O protocolo de financiamento foi assinado pelo Presidente da Câmara, Luís Nobre, e também pelo Comandante Distrital da PSP, Superintendente Raul Curva, durante as comemorações dos 150 anos do Comando Distrital da PSP de Viana do Castelo, na presença do Ministro da Administração Interna, Luís Neves. O sistema será instalado em zonas com maior registro de ocorrências criminais e em vias de comunicação, com o objetivo de reforçar a segurança, prevenir a criminalidade e apoiar a atuação policial. A freguesia de Âncora prepara-se para receber, na área dos Caldeirões, junto ao campo de futebol do Âncora Praia, mais uma edição do Sonic Blast, que tem um cartaz recheado de nomes famosos da música mais pesada. O Sonic Blast acontece de 6 a 8 de agosto e promete uma grande afluência dos apreciadores deste tipo musical. Seixas, nos dias 1 e 2 de agosto, fica marcado com a realização de mais uma edição do evento Seixas Viver o Rio, um evento que celebra a ligação da freguesia ao rio, promovendo momentos de convívio e animação e participação da comunidade. São mais que muitas atividades que vão acontecer em dois dias num grande convívio na marginal da freguesia de Seixas. A Viana do Castelo vai receber de 27 deste mês a 6 de agosto uma comitiva da região autónoma do Príncipe. O objetivo é reforçar a cooperação cultural e institucional em torno do Alto de Floripes, património comum dos dois territórios. O programa inclui reuniões oficiais, mostras gastronómicas e exposições e workshops. No dia 31, a representação do Alto de Floripes do Príncipe no Largo das Neves, o evento organizado pelo Núcleo, a promotor do Alto de Floripes 5 de agosto, em parceria com a Câmara Municipal de Viana do Castelo e as autarquias de Vila de Punha, Mujães e Barroselas. Lanheses vai viver o 44º Festival Internacional de Folclore, que se realiza no Paço de Lanheses, no dia 1 de agosto, às 9 horas da tarde. O evento vai contar com a presença do Rancho Folclórico de Valde Figueira de Santarém, Rancho Societé de Tesla, que vem da Sérvia, o Grupo Danças e Cantares de Lordelo de Paredes, Grupo Folclórico La Confrade da Itália, Grupo Folclórico Monte Verde da Madeira e o Grupo Folclórico da Casa Povo de Lanheses. O Instituto Politécnico de Viana do Castelo inicia uma nova etapa do percurso, evoluindo para a Universidade Politécnica de Viana do Castelo. Mais do que uma alteração de designação, este é o reconhecimento de um caminho construído ao longo de décadas, feito de conhecimento, dedicação, motivação e de uma forte ligação ao território. Assim, é um novo capítulo de orgulho para o futuro e para Viana do Castelo e também para o Alto Minho. A Câmara de Valença promove na terça-feira, pelas 5h30 da tarde, no Mosteiro de Sanfins, o workshop Controlo das Plantas Invasoras, uma iniciativa que está integrada nas comemorações do Dia Mundial da Conservação da Natureza. Aberta a toda a população, esta ação pretende sensibilizar para a importância da preservação dos recursos naturais, da biodiversidade, contribuindo para uma maior consciencialização sobre os desafios que atualmente afetam o ecossistema e os habitats naturais. A Moeve acaba de reforçar a sua rede de mobilidade elétrica com a entrada em funcionamento de um novo ponto de carregamento ultra-rápido na área de serviço da A28 em Viana do Castelo, no sentido de Viana-Porto. O novo equipamento dispõe de 30 kW de potência e dois lugares de carregamento em simultâneo, permitindo aos condutores de veículos elétricos realizarem carregamentos rápidos durante as suas deslocações numa das principais ligações do litoral norte do país. A Exposendo, o Presidente da Câmara, esteve reunido com o Secretário de Estado do Ambiente e com a presença da Agência Portuguesa do Ambiente para reforçar, junto do Governo, a urgência na resolução definitiva da Barra de Exposendo e defender a revisão proposta relativa às áreas de risco potencial significativo de inundações, por entender que a sua delimitação deve refletir de forma mais rigorosa a realidade do território de concelho. A reunião permitiu consolidar o trabalho que tem vindo a ser desenvolvido entre o município e a Secretaria de Estado do Ambiente e também a Direção-Geral dos Recursos Naturais, Segurança e Serviços Marítimos, reforçando que com o compromisso de avançar com uma solução estrutural para a Barra de Esposende. No Souto de Santa Marta de Portuzelo, é uma iniciativa que é promovida pela autarquia e que vai acontecer este sábado, é a Festa das Associações. O evento pretende valorizar e divulgar o trabalho desenvolvido pelas associações da freguesia, proporcionando momentos de convívio entre a comunidade e os visitantes, e ao longo da tarde haverá bebidas, petiscos e atividades esportivas, atuação de folclore insufláveis para as crianças, garantindo assim a animação para todas as idades. Em Viana do Castelo, até domingo, é a 35ª edição do Viana Jazz, Festival de Jazz de Viana do Castelo, que nos últimos anos o festival tem vindo a reforçar a sua programação com uma ambição de ser um festival internacional de jazz, atraindo novos públicos, subindo o nível da programação e atraindo o público externo e promovendo turisticamente a cidade. No ano passado introduziu o concerto Sunset no Parque Ecológico Urbano, a experiência que se vai repetir precisamente este ano. Assim, até domingo, é o jazz que marca a presença na cidade de Viana do Castelo. A Câmara de Viana do Castelo e a Associação dos Amigos do Caminho de Santiago e o Albergue São João da Cruz dos Caminhos assinalam este sábado o Dia de Santiago com um programa diversificado e gratuito. Pela manhã, entre as 10 e o meio-dia, é promovida uma iniciativa credencial em família, a Rota dos Carimbos. A proposta é para o desembarque da família numa aventura única para celebrar o Dia de Santiago num percurso pedestre cultural lúdico de pad e paper. O ponto de encontro é o Jardim junto à Ponte Eiffel, às 10 da manhã, com o término no Centro Interpretativo do Caminho Português da Costa, que se situa na Praça da Erpa. Está, portanto, prevista por volta do meio-dia. Da parte da tarde, das 3h30 às 5h30, o Chá de Peregrino, tendo por convidado Franklin Amaral, que vai fazer a apresentação do seu livro, trailer e teaser, documentário Caminhamos Juntos. E às 6 da tarde, missa de bênção do peregrino na Igreja do Carmo. Esta será uma celebração evocativa do Dia de Santiago, seguida da tradicional bênção do peregrino, dirigida a todos que já percorreram ou que percorrem os caminhos de Santiago. E em Ponta Barca, abre portas esta sexta para durar até domingo o Festival Folk Celta, que ocorre no Choupal. São dois dias de concertos que celebram a música tradicional, o folk e as suas fusões contemporâneas com Portugal e da Galiza. Esta sexta-feira, o palco abre com os Gaiteiros de Brabães, coletivo local dedicado à recuperação da Gaita de Foles e dos Espreiras, que reavivam uma tradição desaparecida durante meio século e preservam a identidade musical do Minho. Segue-se Daniel Pereira Cristo, músico com cantautor bracarense, virtuoso do cabaquinho e da viola braguesa, vencedor do prémio Carlos Paredes, com o álbum Cabaquinho Cantado e autor da recente Malva Globo, onde funde a raiz portuguesa com o fado, os blues e o jazz. E assim fechamos este bloco de notícias. 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Vamos agora ficar a conhecer com que tempo vamos contar para o dia de hoje e também dar uma vista de olhos pelos próximos dias. Para hoje, o céu vai estar pouco nublado limpo, apresentando-se com períodos de muito nebulosidade até ao meio da manhã. O vento é fraco, vamos ter neblinas ou nevoeiros e uma descida da temperatura máxima. No mar e na costa ocidental, as ondas de noroeste, inferiores a 1 metro e a temperatura da água mar até está agradável, entre os 19 e os 20 graus. Hoje vamos ter a maré baixa, que vai acontecer às 4 da tarde com 1,40 m de altura. Depois vamos ter às 10 da manhã a praia mar com 2,60 m de altura. O sol hoje vai nascer às 6h19 e depois põe-se às 9h03. A lua nasce às 3h30 da tarde. Vamos agora também recordando que hoje vamos ter 14h28 como duração do sol, portanto os dias vão continuando, embora ainda não se note, mas já são mais pequenos, já portanto a duração do sol já é um pouco menor. E agora as temperaturas, hoje 24 de máxima e 16 de mínima, nada difere em relação àquilo que é o dia de ontem e também não vai diferir até pelo menos sábado. A temperatura sobe no domingo para os 28 graus, entretanto sexta e sábado alguns aguaceiros podem estar a caminho. São estas as previsões do tempo.
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6: 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A justiça é cega, mas é uma boa mulher.
7: Ai, tão boa, tão boa.
8: Ora, então diga lá, como é que o senhor foi detido?
9: Foi detido por dois polícias, senhora doutora Juíza.
8: Por embriaguez?
9: Sim, senhora, estavam ambos muito bêbados.
6: Vejo que o réu é acusado de praticar 3 roubos por hora.
7: É verdade, senhora juíza. E garanto a vossa excelência que se o ministro das Finanças trabalhasse como eu, seria bem melhor a situação económica no nosso país.
8: Ai, ai, com esta crise não sei onde é que isto vai parar.
10: Olha, eu estou a pensar em ir ao banco levantar todo o dinheiro.
8: Não é? Então e porquê que não vais?
10: Tenho medo que me apanhe.
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A Marquesa da Alcagoita tem uma verdadeira adoração por gatos e gatas, mas desapareceram-lhe todos. Agora, com a gata Fifi, o desgosto foi tão grande que o Sr. Marquês resolveu contratar os detetives investigadores Chocos Comes e Logo Bebes, porque não há dúvida nenhuma de que ali há gatos.

0: aqui estão os detetives.
1: Descubram a minha Fifi, por favor.
2: Ah, minha querida, acalme-se, sim. Deixas pôr o assunto aos senhores Chocos Comes e logo bebes.
3: Oh, yes. Queira ter a bondade de expor, please.
2: Queremos que descubram o que tem acontecido aos nossos gatos. A minha esposa, a Marquesa de Alcagoita, tem tido exemplares de várias raças, mas todos acabam por desaparecer.
1: E agora foi a Fifi, uma gata persa muito meiga e muito minha amiga.
4: Oh, e algum restaurante especializado em colha à caçadora por aqui perto, lá?
1: Meu Deus, que horror, que horror!
3: Oh, logo bebes, tem maneiras, please. Senhores marqueses, vamos já investigar o caso.
2: Ah, e não olhem a despesas. E se deslindarem o caso, até vos posso arranjar um título.
4: Ah, mas isso seria ótimo. Um título, olha, ó, senhor marquês, um título vinha mesmo a calhar.
3: Oh, logo bebes!
4: Ah, não é para mim, chefe, é para o meu clube que não sabe o que é um título há que anos, hein?
0: Vou mostrar-lhes a saída.
4: Homem, tenho que dizer, eu prefiro que me mostres a entrada.
3: Oh, logo bebes, let's go!
4: Yes, let's go!
1: Ai, então descobriram a minha Fifi.
3: Oh, yes, aqui está ela.
1: Mas isso é uma bola de futebol?
2: Sim, mais precisamente uma bola daquelas especiais.
4: Queres dizer, a gatinha, a Fifi, era assim cinzenta, com riscas pretas, não era?
3: Oh, e além de descobrir o que é que fizeram com os vossos gatos, descobrimos também o mistério das bolas serem assim tão felinas, saltitantes e fugiria.
4: Olha, tem sete vidas aquelas bolas. Olha, chefe, para ganharmos mais algum, vamos vender aos futebolistas o segredo do truque para chamar e dominar estas bolas, está bem?
3: Mas qual é o teu truque para chamar estas bolas? Posso saber?
4: Eu explico, é assim. Psh, psh, psh. Anda cá, gatinha. Psh, psh, psh. Anda cá, gatinha.
1: Ai,

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9: Não se esqueça de que eu só concordei em vir para a praia com a condição de nos irmos confessar logo que regressemos. Não se esqueça, está bem?
10: Oh, garota, não seja assim, credo. Ai, que pecado cometemos nós ao vir à praia.
9: Que pecado? Nós não vamos estar todo o tempo de olhos fechados, pois não? A mana logo que aqui chegou ficou embasbacada ali com aquele rapaz. Tem estado a fazer ginástica só com aquela tanga vestida que... Ai, Jesus, não lhe tapa nada.
10: Ai, tem toda a razão, mana. Mais valia não trazer nada.
9: Efigénia, tenha maneiras, está bem?
10: Ai, ai.
9: Veja lá, mas é se me ajuda a escrever o texto para o abaixo-assinado contra as práticas anticoncessionais.
10: Mana, mas como é que a mana quer que eu ajude nesse texto? Se a mana se pôs para aí a escrever palavras estrangeiras, eu nunca aprendi nenhuma língua, porque a nossa mamã dizia que não era nada bonita a prática das línguas. Olha, por exemplo, eu sei lá o que é essa coisa do coitus interruptus.
9: Oh, mana, isto é latim. E o latim é uma língua morta e por isso não é nenhuma língua pecaminosa. Porque como já faleceu, não mexe, nem remexe, nem faz nada dessas coisas diabólicas e satânicas.
10: Ai, Jesus, mana. Ai, Jesus, credo, não se ponha para aí a dizer essas coisas que já me basta o sol na cabeça para me pôr sonsa. Mana, mas afinal, o que é o coitus interruptus?
9: Olha, mana, basta-lhe saber que é uma coisa muito feia e que nunca se deve fazer. Acrescente aí a esponja, o diafragma e o preservativo.
10: Mais devagar, mana, mais devagar, porque eu já ouvi dizer que estas coisas do sexo nunca se devem fazer muito depressa. E ai, ora bem, então se bem percebi aqui no nosso abaixo-assinado contra os métodos anticoncepcionais, o que nós estamos aqui a pôr são as coisas que não se devem usar. Não é verdade, mana?
9: Precisamente. A nossa campanha é contra tudo o que nunca se deve usar em casa alguma.
10: Ah, muito bem, muito bem. Mas depois fazemos outro abaixo-assinado a favor do que é preciso usar para não se usar o que não se deve usar. Está bem, mana? Está
9: bem? Oh, mana, explique-se melhor. Afinal, a mana quer fazer um abaixo-assinado a favor do quê? O que é isso que é preciso usar para não se usar o que não se deve usar?
10: Ai, mana... Homens!
9: Homens!
10: Sim, mana, homens! Com aquela coisa natural que Deus lhes deu! Ai.
9: Ai,
11: Ai, homem, como é que eu tiro estas nódoas das tuas calças? 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
15: Ouvi dizer que agora o investimento na ferrovia é estratégico.
16: Ai, ouvi. Finalmente o Progresso vai chegar de comboio.
15: Então, estás satisfeito?
16: Estou perdente.
15: A porquê?
16: Porque se vier pela linha do costume, só chega depois de inauguração.
15: Mas dizem que é estrutural.
16: Ah, pois é. Em Portugal tudo é estrutural. Até as peras, até alicerces.
17: Então, querida, como vai o seu relacionamento novo com aquele banqueiro famoso?
18: Ai, querida, não me diga nada. No outro dia fui apresentá-lo aos meus pais.
17: E então, Rica, então?
18: Ai, então, olha, só lhe digo, Rica, faltou a luz lá em casa. Eu disse ao meu namorado, aproveita.
17: E ele, aproveitou bem?
18: Sim, aproveitou para levar a carteira e o Rolex do meu pai.
17: Amor, diz-me a verdade. Tens outra?
15: Outra? Claro que não. Ah, usa a mesma com todas.

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2: Hoje é quarta-feira, por tal temos as feiras que acontecem em Valença, também as feiras de Caminha e mais a sul as feiras em Barroselas. Esta é a agenda cultural para hoje e vamos aqui dar o conselho a uma visita às exposições que mais se evidenciam na nossa região. Começamos por Viana do Castelo, na Biblioteca Municipal da cidade, pode visitar a exposição Estúdio Universo. São obras gráficas de Paula Declave, publicadas em livros, revistas e jornais. Trata-se de uma organização da Câmara Municipal de Viana do Castelo. E agora damos um pulinho até Serreleis, na rua Monsenhor Joaquim Vilar. Pode ver a exposição Museu da Mota, da Associação de Velhas Bielas de Viana do Castelo, uma associação fundada em maio de 2008, que nasceu com o objetivo de concretizar um sonho de criar o Museu da Mota. Portanto, aqui poderá visitar esta exposição em Serreleis. E voltamos a Viana do Castelo porque aconselhamos uma visita ao Hospital Velho, onde se situa na Praça da Erva, Centro Interpretativo do Caminho de, Português da Costa, o Caminho de Santiago, como é evidente. Este espaço, instalado no Hospital Velho, antigo albergue de peregrinos, o visitante encontra, além de um conjunto de elementos enquadrados interpretativos do caminho, um conjunto de informação relevante para a realização da peregrinação, diversas informações turísticas da cidade. Portanto, é uma exposição que também aconselhamos a fazer uma visita na cidade de Viana do Castelo. E assim deixamos aqui as sugestões para uma visita cultural aqui pela nossa região.
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3: São 7 horas e 42 minutos.

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0: São 8 horas.
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2: Regressa ao Conselho de Caminha entre os dias 31 deste mês e 1 de agosto, a edição 2026 do Âncora Folk, organizado pelo Etnográfico de Vila Praia de Âncora, que está inserido nas comemorações dos seus 50 anos de história ao serviço da etnografia de Vila Praia de Âncora e do Conselho de Caminha. Durante vários dias, o Conselho de Caminha transforma-se assim num palco de encontro entre culturas, com grupos de Portugal, França, Senegal e México, que trazem a riqueza das tradições e também as suas músicas e as suas danças. O festival realiza-se em duas noites em outros tantos palcos. Dia 31 às 10 da noite é a Praça Conselheiro, Pança, o Calouste Gulbenkian de Caminha, que recebe este espetáculo. E depois, no dia 1 de agosto, às 10 da noite, é a Praça da República de Vila Praia de Âncora, que recebe os grupos intervenientes nesta Âncora Folk 2026. As concertinas vão se juntar este sábado no terceiro encontro concelhido de concertinas que acontece em Cardielos, a partir das 9 da noite, em São Silvestre. Este vai ser palco do terceiro encontro concelhido de concertinas, que deve reunir uma centena de tocadores e as respectivas concertinas. Trata-se de uma ação organizada pela Confraria de São Silvestre e apoiada pela Câmara de Viana do Castelo. A Viana do Castelo vai avançar com o sistema de videovigilância na cidade. O protocolo de financiamento foi assinado pelo Presidente da Câmara, Luís Nobre, e também pelo Comandante Distrital da PSP, Superintendente Raul Curva, durante as comemorações dos 150 anos do Comando Distrital da PSP de Viana do Castelo, na presença do Ministro da Administração Interna, Luís Neves. O sistema será instalado em zonas com maior registro de ocorrências criminais e em vias de comunicação, com o objetivo de reforçar a segurança, prevenir a criminalidade e apoiar a atuação policial. Em Caminha, até este domingo, há uma viagem às origens do Norte, é o Caminha Medieval, abriu portas e vai decorrer até domingo, 5 dias. O Centro Histórico transforma-se num autêntico cenário da Idade Média, recriando o ambiente de uma feira medieval através do comércio, das artes, dos ofícios, da animação de rua, da gastronomia, dos usos e costumes da época. Sobre o tema das terras do Norte às rotas do mar, a edição deste ano convida os visitantes e participantes a descobrir a importância das ligações comerciais e marítimas que marcaram o desenvolvimento das comunidades medievais. O evento pretende destacar o papel estratégico das rotas de comércio na circulação de mercadorias, culturas e saberes, evocando a ligação histórica de Caminha ao mar e aos territórios do Norte. A Câmara Municipal de Viana do Castelo disponibiliza uma plataforma online para o registro dos ninhos de vespa asiática, permitindo aos munícipes comunicar o avistamento e contribuir para uma resposta mais rápida dos serviços municipais. Os registros devem ser efetuados em vespa.cm-viana-castelo.pt, indicando informações como a localização, a data de observação, a altura, o suporte do ninho, acessibilidades ao local e a presença de vespas em voo. Agora fechamos aqui este serviço de notícias. Eu volto em menos de uma hora para atualizar toda a informação. Entretanto, pode-nos seguir em notícias em radiofifense.pt. Vamos agora ficar a conhecer com que tempo vamos contar para o dia de hoje e também dar uma vista de olhos pelos próximos dias. Para hoje, o céu vai estar pouco nublado limpo, apresentando-se com períodos de muito nebulosidade até ao meio da manhã. O vento é fraco, vamos ter neblinas ou nevoeiros e uma descida da temperatura máxima. No mar e na costa ocidental, as ondas de noroeste, inferiores a 1 metro, e a temperatura da água mar até está agradável, entre os 19 e os 20 graus. Hoje vamos ter a maré baixa, que vai acontecer às 4 da tarde com 1,40 m de altura. Depois vamos ter, às 10 da manhã, a Praia Mar com 2,60 m de altura. O sol hoje vai nascer às 6h19 e depois põe-se às 9h03. A lua nasce às 3h30 da tarde. Vamos agora também recordando que hoje vamos ter 14h28 como duração do sol. Portanto, os dias vão continuando, embora ainda não se note, mas já são mais pequenos, já, portanto, a duração do sol já é um pouco menor. E agora as temperaturas, hoje 24 de máxima e 16 de mínima, nada difere em relação àquilo que é o dia de ontem e também não vai diferir até pelo menos sábado. A temperatura sobe no domingo para os 28 graus, entretanto, sexta e sábado, alguns aguaceiros podem estar a caminho. São estas as previsões do tempo.
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10: Bom dia, bom dia. E antes de mais, parabéns a todos aqueles que trabalham, que têm os seus trabalhos domésticos, não remunerados, porque existe uma data no calendário, para quem não sabe, é hoje, a 22 de julho, que se assinala o Dia Internacional do Trabalho Doméstico Não Remunerado. Portanto, é hoje, no dia 22, que olhamos para este dia e aproveitamos também para fazer uma análise sobre o panorama nacional, a assimetria do género. Portugal continua a registar uma das maiores assimetrias da Europa na divisão das tarefas domésticas não pagas. A agenda do trabalho digno, o governo tem introduzido alterações ao regime de trabalho doméstico com vista a combater também as informalidades e valorizar a proteção social de quem cuida do lar. Portanto, assinala-se hoje, é uma data importante. Eu acho que também funciona muitas vezes como terapia, não é? Se não tivéssemos nada para fazer em casa, então o que é que faríamos? Sempre passear também cansa. Andar aí a fazer visitas ali e acolá, estar com os amigos, a vida social, ela só faz sentido quando nós deixamos a mente e a casa organizada, que são coisas importantes. Portanto, se a mente não ficar organizada, não temos vontade para sair. Se a casa também não ficar arrumada minimamente, também não temos grande vontade. Ou se saímos, não é com aquela vontade. Portanto, se tudo ficar organizado, os passeios, as saídas, seja à tarde, à noite, no final do dia, são muito mais prazerosas. E, portanto, esta data existe mesmo, está no calendário das efemérides e assinala-se hoje, dia 22 de julho. Bom dia, bom trabalho. Eu sou Mafalda Velho e vou estar consigo até às 12, como sempre. Quem acompanha o programa já sabe o que se passa por cá. Mais coisa, menos coisa, não é? São programas sempre diferentes e é isso que marca também a diferença do Toca Acordar. Não é para fazer igual aos outros, é mesmo para marcar a diferença. E por isso, fique desse lado, porque vai ver que não se vai arrepender. E vamos assim às músicas de verão que

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2: A Feira Medieval de Caminha arranca hoje, estende-se até ao dia 26, portanto temos hoje dia 22, 23, 24, 25 e 26, é praticamente não, é até ao próximo domingo, e tudo corre ali no Centro Histórico de Caminha, portanto é organizado pelo município de Caminha, é um evento que se transforma realmente numa viagem ao tempo medieval, e o tema deste ano é o comércio na Idade Média. A edição evoca o ano de 1291, a altura em que o rei Dom Dinis impulsionou a feira local, alguns anos após a atribuição do foral. E o que é que faz parte do evento e porque é que realmente este evento tem chegado a uma dimensão cada vez maior, porque nele faz parte o cortejo real, os torneios, a animação que envolve aqui os espetáculos de fogo, as exibições de aves de rapina também, o teatro de rua, a música medieval, e como disse, os torneios fazem parte dos espetáculos equestres com cavaleiros em combates e recriações históricas. O cortejo, que é também uma parte leva as atenções de muita gente a assistir, o desfile principal de Dom Dinis e da sua corte pelas ruas, e depois, claro, a parte da gastronomia, as tabernas tradicionais no mercado com sabores inspirados também na época medieval, o artesanato, portanto as bancas de artesãos, mercadores exóticos e oficinas tradicionais, portanto tudo isto para ver. Pode ir à tarde, pode ir ao fim do dia, pode ir à noite, vale sempre a pena. Eu acho que à noite ainda é mais lindo. Apenas se puder, olhe, vá à tarde, vá à noite, visite, porque Caminha, por estes dias, vai regressar ao passado. A Caminha Medieval 2026 decorre então entre hoje e o próximo domingo no Centro Histórico de Caminha. É organizado então pelo município de Caminha.

Fear Slow com Fuga na Cidade. E vamos lá saber quais as notícias que fazem capa nos jornais esta manhã, hoje dia 22 de julho. Na capa do Correio da Manhã, atento ao governo, Montenegro não tira férias de verão. Também notícias, abusos sexuais, vítimas exigem mais 1 milhão à igreja. Também o crime brutal em destaque, o crime brutal no Porto, o empreiteiro assassinado por pais de ex-namorada, que vieram de propósito do Brasil para roubar e matar Francisco Sousa. Trouxeram um reforço. Vítima foi agredida e asfixiada, apanhados no aeroporto quando preparavam fuga. Também notícia, o Ministério da Educação paga 701 mil, é a pergunta à consultora informática. Benfica, Marco exige craque. No Sporting, Luani diz quer ser ameaça para Soares. No Futebol do Porto, Mora é a arma secreta para a Champions. Ainda também notícia, Luís Neves diz estar a ser alvo de ataques, indícios de abuso de poder e descaminho no caso do atrelado. Ainda também notícia, Médio Oriente, 100 militares dos Estados Unidos feridos em 2 semanas. Sondagem, pedir a intervenção de governos combustíveis é também notícia. A polémica, 120 adolescentes tomam bloqueadores de puberdade, é também notícia que está na capa do Correio da Manhã. Avanço agora para a capa do JN. Também na capa do JN, o casal que traz assassino do Brasil para matar namorada filha, empreiteiro de 60 anos, envolveu-se com um jovem de 20, foi roubado e asfixiado em casa no Porto, suspeitos detidos pela PJ no aeroporto de Lisboa, depois de alguns dias de turismo e compras. Secundário, quem faz exame na segunda fase pode repetir em setembro. É também notícia no Porto, Casa da Praia entregue pelo Estado vai ser espaço desportivo. Inquérito a Luís Neves nas mãos do PGR é também notícia. Guimarães e Braga juntas pela área metropolitana. Ainda também notícia a reciclagem. Petição força discussão sobre o fim do Volta no Parlamento. Notícias de hoje na capa do JN. Avanço agora para o Público. E esta manhã no Público, Ucrânia, licença para fabricar Patriote, não defende Kiev no imediato. A edição número 80, o mundo está, até pode acabar, o festival do Avignon é que não cultura. Lisboa, a Câmara proíbe som amplificado em tuk-tuks, barcos e veículos anfíbios turísticos. Também notícia divulgada das médias nos exames, 300 alunos candidataram-se ao superior no primeiro dia, no ano passado foram 10 mil. Ainda também notícia, 1/3 das vagas que chegaram aos centros de emprego ficou por preencher. Em queda nos últimos anos, as ofertas aumentaram em 2025, mas muitas não tiveram candidatos. Imigração, acordos bilaterais, criam cidadania desigual. Ainda também notícia, atrelado, MP investiga e Luís Neves promete explicações. E por fim temos o Diário de Notícias. Na capa do Diário de Notícias esta manhã, Executivo, oposição vê Montenegro sem férias de verão como um sinal de fraqueza. Na educação, o PR pede respeito pelo princípio de igualdade nos exames nacionais. Sistema Volta, PSP deteve primeiro mineiro do lixo e a Câmara Municipal de Lisboa quer limpezas confinanciadas. América, domingo era poluição, na segunda-feira discriminação. Trump volta à carga contra o Canadá. Ainda também notícia, a falta de água na Caparica gera cancelamentos em hotéis e alojamentos locais. Famílias estão a arranjar planos alternativos para as férias de verão, com receio de falta de água no concelho de Almada. Depois dos prejuízos com os reembolsos aos hóspedes afetados pelas faltas de abastecimento, no início do mês, empresários enfrentam cancelamentos resultantes da publicidade negativa que afeta esta zona no litoral português. Notícias de hoje na capa destes jornais nacionais, Diário de Notícias, Público, JN e Correio da Manhã. Passam agora 23 minutos.

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1: Hoje é quarta-feira, por tal temos as feiras que acontecem em Valença, também as feiras de Caminha e mais a sul as feiras em Barroselas. Esta agenda cultural para hoje e vamos aqui dar o conselho a uma visita às exposições que mais se evidenciam na nossa região. Começamos por Viana do Castelo, na Biblioteca Municipal da cidade, pode visitar a exposição Estúdio Universo. São obras gráficas de Paula Declave, publicadas em livros, revistas e jornais. Trata-se de uma organização da Câmara Municipal de Viana do Castelo. E agora damos um pulinho até Serreleis, na rua Monsenhor Joaquim Vilar. Pode ver a exposição Museu da Mota, da Associação de Velhas Bielas de Viana do Castelo, uma associação fundada em maio de 2008, que nasceu com o objetivo de concretizar um sonho de criar o Museu da Mota. Portanto, aqui poderá visitar esta exposição em Serreleis. E voltamos a Viana do Castelo porque aconselhamos uma visita ao Hospital Velho, onde se situa na Praça da Erva, centro interpretativo do Caminho Português da Costa, o Caminho de Santiago, como é evidente. Este espaço, instalado no Hospital Velho, antigo albergue de peregrinos, o visitante encontra, além de um conjunto de elementos enquadrados interpretativos do caminho, um conjunto de informação relevante para a realização da peregrinação, diversas informações turísticas da cidade. Portanto, é uma exposição que também aconselhamos a fazer uma visita na cidade de Viana do Castelo. E assim deixamos aqui as sugestões para uma visita cultural aqui pela nossa região.

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minutos das 8 da manhã. Bom, é no verão, dizem eles que há mais hipóteses de se encontrar o amor, por isso se está numa fase aberta para o amor, sim, porque é preciso estar aberto para o amor. Se está numa fase fechada para o amor já poderá ser mais difícil, mas se está assim aberto para o amor, há aqui uma coisa a ter em conta. 10 sinais de que é apenas uma paixão e 10 sinais de que está mesmo apaixonado. Eu não percebi muito bem este artigo, porque paixão e apaixonado é quase a mesma coisa, não é? Diz aqui 10 sinais de que é apenas uma paixão ou 10 sinais de que está apaixonado. Bom, se eles dizem, especialistas, quem sou eu agora para fazer uma análise diferente? Ora, vamos então saber quais são as diferenças, porque é muito provável que agora no verão possa sentir uma ou algumas paixonetas, mas conseguir diferenciar é também importante. Portanto, perceber se a relação tem futuro ou não. Diz aqui, se pensa constantemente na pessoa. Ora, quando se está apaixonado por alguém, esta pessoa está sempre nos seus pensamentos, vem várias vezes à ideia, acaba por falar com amigos, amigas sobre essa pessoa. Portanto, não há assim um único momento em que você não esteja a pensar nela. Portanto, o seu dia é um dia em que lhe vem muitas vezes essa pessoa ao pensamento. Depois diz aqui, está sempre nervoso quando está perto dele ou perto dela. Ora, trocar assim um simples sorriso ou um cumprimento, a sua frequência cardíaca aumenta sempre que está perto. Se isso acontece, se os batimentos cardíacos acabam por acelerar, então realmente não é uma paixoneta, pode ser mesmo a ficar apaixonado. As suas mãos podem ficar úmidas, os joelhos fracos e todas as palavras que saem da sua boca podem soar num amontoado de palavras sem sentido por causa do nervosismo. Eu não concordo muito com isto, porque há pessoas que não são nervosas e que não quer dizer com isso que não estejam apaixonadas. É só uma forma, se calhar, de viver as coisas. Há pessoas que vivem com uma certa ansiedade e isso pode provocar estes sintomas. Depois há pessoas que não, se calhar, levam com alguma leveza. Não é? Até porque há pessoas que dizem assim, opa, se der certo dá, se não der paciência. Diz aqui também, quando planeja conversas na sua cabeça, ou seja, quando a pessoa já quer ir com uma preparação, quando sabe que vai marcar um encontro, já quer ir minimamente preparado, com as ideias alinhadas. Diz aqui também, quando quer aparecer no seu melhor. Sim, quando vai ter com alguém, há sempre uma preocupação em estar no seu melhor, a nível de aparência, a nível de bem-estar físico e também psicológico. Além de apenas se vestir bem, como escolher uma, assim, uma indumentária top, o cabelo, portanto, toda a imagem deverá sobressair, não é? É isso que a pessoa pensa. Epá, isto tem que, nem pode parecer arrojado demais, para não dar a entender que vai para um casamento, não é? Vai apenas para um encontro, mas também não quero ir assim apagada, quero ir com alguma luz, não é? Às vezes também não é necessário ir como se fosse uma árvore de Natal, não é? Diz aqui, quando persegue as redes sociais da pessoa, quando sonha acordado com a pessoa, quando se anima apenas por ouvir o nome da pessoa, quando se ri das piadas, isso também depende, não é? Se a pessoa é engraçada ou não. Pode não ser engraçada e não há motivos para rir, mas pelo menos que não faça chorar, já é importante. Ora, quando analisa demais tudo o que dizem, quando tenta correr em direção a ele. Pronto, isto é estar apaixonado. Depois, diz aqui, quando a pessoa está a sentir uma atração. Ai não, mas aqui, aquela parte é que era apaixoneta. Agora esta parte aqui é quando a pessoa está apaixonada. É quando você pode ser você mesmo, quando pode contar tudo à pessoa, quando se sente seguro com a pessoa, quando você pode imaginar um futuro com a pessoa, quando aceita exatamente a pessoa como ela é, quando os seus sentimentos não desaparecem. Portanto, há pouco eu estava a fazer uma leitura de uma paixoneta,
Depois, quando se sente mesmo apaixonado, estes são os sintomas. Os seus sentimentos não desaparecem, consegue fazer muita coisa junta, apresenta à família, e quando perdeu o interesse em namorar outras pessoas, não é? Quando não se sente atraído por outras. E, portanto, e prefere realmente convívios mais caseiros do que estar em constante mundo social. E pronto, são as diferenças, 10 sinais de que é apenas uma paixão e os 10 sinais de que está realmente apaixonado. Se calhar até pode começar por uma paixoneta, não quer dizer que no início não tenha realmente aqueles sintomas que eu falei da paixoneta. E depois pode virar realmente com o conhecimento, porque ninguém se apaixona sem conhecer melhor um bocadinho, com o conhecimento pode virar assim algo mais forte. Conta-me, de Carolina dos Landes, a música que nos vai assim levar para mais próximos às 9. Faltam 10 minutos para a hora certa. Bom dia, boa semana, bom trabalho, boa viagem.

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3: São 9:02.
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5: A freguesia de Âncora prepara-se para receber, na área dos Caldeirões, junto ao campo de futebol do Âncora Praia, mais uma edição do Sonic Blast, que tem um cartaz recheado de nomes famosos da música mais pesada. O Sonic Blast acontece de 6 a 8 de agosto e promete uma grande afluência dos apreciadores deste tipo musical. Seixas, nos dias 1 e 2 de agosto, fica marcado com a realização de mais uma edição do evento Seixas Viver o Rio, um evento que celebra a ligação da freguesia ao rio, promovendo momentos de convívio e animação e participação da comunidade. São mais que muitas atividades que vão acontecer em 2 dias num grande convívio na marginal da freguesia de Seixas. A Viana do Castelo vai receber de 27 deste mês a 6 de agosto uma comitiva da região autónoma do Príncipe. O objetivo é reforçar a cooperação cultural e institucional em torno do Alto de Floripes, património comum dos dois territórios. O programa inclui reuniões oficiais, mostras gastronómicas e exposições e workshops. No dia 31, a representação do Alto de Floripes do Príncipe no Largo das Neves. O evento organizado pelo Núcleo, a promotor do Alto de Floripes 5 de agosto, em parceria com a Câmara Municipal de Viana do Castelo e as autarquias de Vila de Punha, Mujães e Barroselas. Lanheses vai viver o 44º Festival Internacional de Folclore, que se realiza no Paço de Lanheses, no dia 1 de agosto, às 9 horas da tarde. O evento vai contar com a presença do Rancho Folclórico de Valde Figueira de Santarém, Rancho Societé de Tesla, que vem da Sérvia, o Grupo Danças e Cantares de Lordelo de Paredes, Grupo Folclórico La Confrade da Itália, Grupo Folclórico Monte Verde da Madeira e o Grupo Folclórico da Casa Povo de Lanheses. O Instituto Politécnico de Viana do Castelo inicia uma nova etapa do percurso, evoluindo para a Universidade Politécnica de Viana do Castelo. Mais do que uma alteração de designação, este é o reconhecimento de um caminho construído ao longo de décadas, feito de conhecimento, dedicação, motivação e de uma forte ligação ao território. Assim, é um novo capítulo de orgulho para o futuro e para Viana do Castelo e também para o Alto Minho. A Câmara de Valença promove na terça-feira, pelas 5:30 da tarde, no Mosteiro de Sanfins, o workshop Controlo das Plantas Invasoras, uma iniciativa que está integrada nas comemorações do Dia Mundial da Conservação da Natureza. Aberta a toda a população, esta ação pretende sensibilizar para a importância da preservação dos recursos naturais, da biodiversidade, contribuindo para uma maior consciencialização sobre os desafios que atualmente afetam o ecossistema e os habitats naturais. A Moeva acaba de reforçar a sua rede de mobilidade elétrica com a entrada em funcionamento de um novo ponto de carregamento ultra-rápido na área de serviço A28 em Viana do Castelo, no sentido de Viana-Porto. O novo equipamento dispõe de 30 kW de potência e dois lugares de carregamento em simultâneo, permitindo aos condutores de veículos elétricos realizarem carregamentos rápidos durante as suas deslocações numa das principais ligações do litoral norte do país. Agora ficamos por aqui em termos da informação. Na próxima hora estamos de regresso aqui à antena para atualizar estas e outras notícias. Também podem ser seguidas nas plataformas digitais da Rádio Fifense.
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0: 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Bom dia, bem-vindos à segunda hora do Toca Acordar. Notícia que foi avançada há minutos. O cantor e compositor Luís Represas faleceu esta manhã, quarta-feira, dia 22 de julho, aos 69 anos de idade, vítima de doença prolongada. A notícia foi confirmada oficialmente através de um comunicado enviado às redações pela agência que representava o artista, a Sons.

percurso musical de Luís Represa estendeu-se por exatamente 50 anos, consolidando com uma das vozes mais marcantes da música popular portuguesa pós 25 de Abril. A sua carreira dividiu-se entre o sucesso coletivo de uma banda histórica e também um percurso individual, repleto de colaborações internacionais. A Era Trovante, que teve início em 1976, estendeu-se até 1992 e foi precisamente em agosto de 1976, em Sagres, que fundou a banda Trovante ao lado de João Gil, João Nuno Represas, Manuel Faria e também Artur Costa. O grupo tornou-se uma referência da música folk e popular portuguesa, evoluindo mais tarde para a sonoridade pop de grande sucesso comercial.

0: 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A banda separou-se na altura em 1992, mas reuniu-se pontualmente para concertos memoráveis, como aconteceu no Pavilhão Atlântico em 1999, e regressou aos palcos em 2026 para celebrar a sua história.
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0: Uma carreira a solo com influência cubana, o Refúgio em Havana, em 1993, Luís Represas mudou-se temporariamente para Cuba para iniciar a sua rota a solo, procurando novas influências estéticas e também experiências de composição. Em Havana, estabeleceu uma forte ligação com o icónico cantautor cubano Pablo Milanés, gravando o célebre dueto Feiticeira, um dos temas mais aplaudidos do seu repertório. Lançou álbuns aclamados como o homónimo Represas de 1993, Complicidades de 1995, A Hora do Lobo de 1998, Olhos nos Olhos em 2019, venceu também o prémio Pedro Osório pelo disco Boa Hora. O seu percurso ficou marcado pela cooperação com músicos do Brasil e também dos Palop, partilhando palcos e estúdios com nomes como Ivan Lins, Simone, Martim da Vila e também Daniela Mercury. Foi condecorado como comendador da Ordem de Mérito pelo seu contributo pela cultura para a cultura nacional. É então uma notícia de última hora. Cantor, compositor Luís Represas faleceu esta manhã aos 69 anos de idade, vítima de doença prolongada. O antigo vocalista da banda Trovão completava precisamente este ano 50 anos de carreira e tinha concertos agendados para os próximos meses. A imprensa nacional, incluindo alguns canais, já estão a avançar com as primeiras homenagens a um dos nomes mais marcantes da música portuguesa, que nos deixou então esta manhã aos 69 anos de idade.

Também aqui ao nosso auditório, a vida e a carreira de Luís Represas, que acumularam vários factos singulares que ligam a música à literatura, à diplomacia e também a episódios marcantes. A origem de Perdidamente, o tema mais famoso de Trovante, que nasceu de uma forma quase acidental. O guitarrista João Gil compôs a melodia e Luís Represas, ao procurar o texto a que se ajustasse à métrica musical, encontrou o poema Ser Poeta, de Florbela Espanca. Num livro antigo, na altura em sua casa, a junção transformou-se num dos maiores hinos da música portuguesa. Já agora, o nome Trovante, a escolha do nome da banda que o lançou para a ribalta, digamos assim, que ocorreu então no verão de 1976, há 50 anos atrás, o grupo estava reunido numa praia em Sagres, procurava uma palavra que remetesse para os antigos trovadores, mas foi com uma sonoridade forte, interventiva. Daí surgiu o Trovante, aquele que canta e ecoa. Nos anos 70, durante uma viagem por África, numa fase de grande instabilidade política pós-independência, Luís Represas e os membros do Trovante chegaram a ficar retidos pelas autoridades locais, na altura em Moçambique, por suspeitas políticas infundadas. O mal-entendido resolveu-se rapidamente, mas o susto marcou realmente os primeiros anos da banda também. A canção Timor, que foi lançada pelos Trovante em 1984, tornou-se o principal hino da solidariedade dos portugueses para com a causa timorense durante a ocupação indonésia. Quando o país, neste caso, finalmente alcançou a independência, a música foi cantada nas ruas de Dili como um símbolo de libertação. Ora, devido também à sua profunda ligação com Cuba, iniciado em 1993, e ao facto de ter gravado vários discos no país com a elite da música cubana, como Pablo Milanés e Miguel Nunes, Luís Represas foi agraciado com várias distinções e considerado pelas autoridades locais um verdadeiro embaixador cultural entre Portugal e a ilha caribenha. Portanto, são alguns factos da vida de Luís Represas. Portanto, relembro que faleceu esta manhã, vítima de doença prolongada, aos 69 anos de idade, uma carreira com 50 anos.

Luís Represas nasceu em Lisboa a 24 de novembro de 1956. Cresceu num ambiente familiar que desde cedo estimulou o seu gosto pelas artes e pela música popular portuguesa. Frequentou o Liceu Passos Manuel em Lisboa, onde desenvolveu os seus conhecimentos musicais teóricos e também práticos. A guitarra, aprendeu a tocar guitarra na adolescência de uma forma autodidata e com o apoio de amigos, influenciado pela vaga da música da

0: económicas e financeiras para estudar economia. Acabou por abandonar o curso universitário a meio para se dedicar inteiramente à música, porque logo a seguir fundou então aqui o Estrovante, quando tinha apenas 19 anos de idade. Foi casado com Margarida Pinto Correia, jornalista e diretora social, com quem teve dois filhos, Nuno e José. Teve também duas filhas, Carolina e Rita, fruto de um casamento anterior. Em 2005, o então Presidente da República, Jorge Sampaio, atribuiu-lhe a Ordem do Mérito no grau de Comendador pelo seu papel cívico e também cultural. Portanto, é uma notícia de última hora. Faleceu Luís Represas, com 69 anos de idade, e completava este ano 50 anos de carreira.
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0: Muito bem, mas quem mais poderia ser, não é?
2: Já estou rendida à música dos No Maca. Saiu há sensivelmente 4 meses e quanto mais ouço, mais me apetece ouvir. Se porventura não tem estado tão atento ou tão atenta, então ouça, porque é mesmo bonita e vale mesmo a pena ouvir. Chama-se Bem, é assim que eu quero que esteja bem, bem disposto, bem humorado, bem humorada. Afinal de contas, estamos no verão, é para aproveitar. Bom dia, boa semana, bom trabalho, boa viagem, boas férias.
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estamos na Umaca. Eu gosto, espero que tenham gostado também. 9 horas e 27 minutos, vamos já saber como é que vai estar o tempo. Vem aí chuvinha para a reta final da semana e penso que a apanhar o primeiro dia do fim de semana também, mas já vamos confirmar como é que o tempo vai estar nos próximos dias. Hoje, e quando vem o sol, sente-se logo assim um calor imediato. Eu às vezes até penso, epá, isto parece assim um calor a vir de repente. É que o sol está quente e aquece, não havendo vento, mesmo com estas temperaturas que eles têm andado aí a prever, 24, 25, quando o sol aquece, está muito mais do que 24. O carro até marca 30 em andamento. Uma coisa é quando está parado. Ora bem, hoje vamos contar com céu pouco nublado ou limpo. Podemos ter aqui alguma nuvem ou outra até às 10 da manhã, mas a partir das 10 vamos contar com o céu pouco nublado ou limpo. 24, como disse, é a máxima para hoje. Amanhã, quinta-feira, vamos ter uma manhã mais cinzenta, mas com uma tarde melhor. O céu vai estar com mais nuvens até às 2 da tarde. A partir das 3 vai estar praticamente limpo até ao final do dia. Amanhã vamos contar com 24 de máxima também. 24 vão estender-se até ao próximo fim de semana. Portanto, quanto às temperaturas, não há diferenças até ao próximo sábado. É 24 de máxima para os próximos 3 dias. Sexta-feira aparece-nos aqui o dia com mais nuvens e com alguma chuva. A chuva será miudinha, fraca, mas pode ocorrer durante o dia de sexta-feira e ainda também durante a manhã de sábado. Podem ocorrer aqui alguns aguaceiros. É uma coisa mínima para sábado, mas aparece aqui também. No domingo já vamos contar com um domingo diferente. Para quem vai estar de férias para a semana que vem, vamos ter uma semana bem quentinha porque os termómetros vão subir. Se esta semana os termómetros se mantiveram praticamente dentro destes 20 e poucos graus aqui para a cidade de Viana e para os arredores, não é? Porque há sítios e zonas onde acabou por aquecer mais um bocadinho. Ora, a partir do domingo vai aquecer e bem. No domingo vamos contar com 28 graus de máxima para a cidade de Viana. Na segunda-feira vai subir até aos 32, 28 para terça, 26 para quarta e 25 e 26 para quinta-feira. Ou seja, vamos ter, parece-me, toda uma semana a próxima de calor. Isto são os valores para a cidade de Viana do Castelo, mas os termómetros vão subir e podendo chegar mesmo ao distrito de Viana aos 35 graus na próxima semana. Eu digo distrito porquê? Porque Monção, Melgaço, Ponta Barca, Paredes de Cor, Arcos de Valdevez, Ponte Lima, Vila Nova de Cerveira, Valença, são zonas onde aquece sempre mais um bocadinho nesta altura do ano com o calor. Portanto, se para a cidade vamos chegar aos 32, vamos ter um bocadinho mais nessas zonas mais afastadas do mar. Ora, resumindo, há aqui então os dois dias, sexta e sábado, que podem ser mais cinzentos. O sábado mais da parte da manhã, depois da parte da tarde vai melhorar. E a sexta-feira também, com algumas nuvens, e será marcada por períodos de chuva também ao longo do dia, mas aguaceiros fracos e dispersos. Portanto, não se preocupe, não será assim uma grande chuva. E se calhar muita gente até agradece, não é? Os termómetros

0: Vão voltar a subir então a partir do próximo fim de semana. Até lá, conto com temperaturas mais amenas aqui para a cidade. Os termómetros não deverão ultrapassar muito estes 24 graus, embora eu acho que ontem estava mais do que isso, não é? É o tempo que temos então para hoje e para os próximos dias, a altura para uma curta pausa comercial e já a seguir há música da boa para ouvir. Até já.
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37 minutos, arranca hoje a Feira Medieval de Caminha, que é organizada pelo município de Caminha. É um evento que transforma a vila numa autêntica viagem no tempo, sob o tema O Comércio na Idade Média. A edição evoca o ano de 1291, altura em que o rei Dom Dinis impulsionou a feira local, alguns anos após a atribuição do foral. E, portanto, há grandes destaques para este evento. Quem visita a Caminha por esta altura e durante o ano, mas principalmente também por esta altura, porque é uma feira onde os espanhóis também por lá passam e já conhecem muito bem o evento, e recebe cada ano, eu acho que tem vindo a aumentar o número de visitantes pela vila de Caminha, que regressa assim por estes dias à Idade Média. E uma coisa que eu acho interessante é que quem visita, não é? Quem vai para lá visitar, passar o dia, quem vai para lá à noite, também se traja a rigor, não é? Não só os comerciantes que se trajam a rigor, mas depois os visitantes também, o que eu acho bastante interessante. E os espanhóis também têm muito essa ideia do que ir para a Feira Medieval é ir também trajado à Idade Média. Portanto, olha, é umas cordinhas, é uma roupinha assim solta, larga, o castanho, não é? A tonalidade castanha, o branco, o creme, que eram as cores também da época. Ora, o destaque, aliás, os destaques para este evento, o Cortejo Real, o desfile principal de Dom Dinis e da sua corte pelas ruas, os torneios, portanto, os espetáculos equestres com cavaleiros em combates e recriações históricas também é um momento que atrai muita gente ali à vila, a animação com os espetáculos de fogo, as exibições das aves de rapinas, o teatro de rua e a música medieval, portanto, o ambiente sente-se por quem lá passa, não é? E depois a gastronomia, as tabernas tradicionais no mercado, com sabores inspirados na época medieval, as bancas de artesãos, mercadores exóticos e também oficinas tradicionais. Portanto, é imperdível, é impossível passar assim por Caminha e não fazer a sua paragem por esta feira medieval. Esta feira vai decorrer ao longo desta semana e, nomeadamente, até ao próximo domingo. Portanto, em quarta, quinta, sexta, sábado e domingo são 5 dias. Onde o Centro Histórico de Caminha vira realmente aqui uma época medieval e onde o tema deste ano é o comércio na Idade Média. Portanto, vale mesmo a pena passar por Caminha e, no fundo, também encarar, não é, um regresso assim ao passado. Também não se esqueça de ir trajado a rigor, porque assim vai entrar mais no espírito, não é? Assim vai entrar no espírito. Faltam 20 minutos. Minutos para as 10 da manhã, há mais música para ouvir e da boa. Bom dia, boa semana, bom trabalho e, se for o caso, boa viagem ou boas férias.

E já que falamos em festas e eventos, é um evento que nós estamos a promover e a passar também aqui nos nossos blocos de publicidade. Celebrar Portugal, se vai estar por Lisboa, ou mesmo que não esteja por Lisboa, se calhar vale a pena pensar em fazer esta viagem até à capital. Porquê? Porque Celebrar Portugal é o primeiro evento que vai decorrer, então, para homenagear os portugueses, não é? E o que há de bom também aqui no nosso país. Um dia para celebrar quem somos, digamos assim, a nossa identidade. O Parque da Mata de Madre Deus serve então de recinto para esta festa e por lá vai haver muita animação porque vão haver os cantares populares e jogos tradicionais também para animar e depois a comida que cada um deverá trazer em modo piquenique. Portanto, jogos tradicionais como a corrida do saco, o jogo da corda e outras atividades. Portanto, o que tem que fazer é trazer o seu piquenique, as suas especialidades e partilhar, portanto, esta aventura. Como disse, é a primeira edição. Recentemente eu falei aqui com um membro da organização deste evento, que nos contou então que é um evento que, se correr bem, será para continuar. Portanto, é a primeira edição e há já presenças confirmadas também da música, nomeadamente do Nada, que vão marcar também presença neste espetáculo. Celebrar Portugal é no dia 9 de agosto, a partir das 9:30 da manhã. O que tem que fazer é trazer o seu piquenique, a sua mantinha, se possível levar mesmo uma cestinha de palha, assim quanto mais tradicional melhor, e juntar-se à festa. Portanto, se há coisas na vida que nos ficam na memória e que guardamos como coisas boas, são os convívios, são a animação, a interação com os outros. Por isso, já sabe, Celebrar Portugal é no dia 9 de agosto, é uma forma então de se divertir e de juntos fazerem a festa. É no dia 9 em Lisboa, no Parque da Mata de Madre Deus. Portanto, quem sabe, estejamos aqui a ser ouvidos por pessoas de algumas zonas aqui do país, Deus queira que sim, não é? Muito aqui no Norte, é verdade, mas há pessoas que até vão para Lisboa em agosto, vão fazer uma viagem, olha, passar por lá, organizar então, se calhar, um convívio de amigos e vão todos até Lisboa. Dia 9 de agosto, já sabe, é Celebrar Portugal. É o primeiro, é uma iniciativa que surge então pela primeira vez e, se correr bem, será para continuar. A melhor música para si nesta manhã, passam 46 minutos das 9. Um ótimo dia, se for de trabalho, aguentar mais um bocadinho enquanto as férias não chegam, não é?

0: Dia Internacional do Trabalho Doméstico Não Remunerado. Este tipo de trabalho, que inclui tarefas como limpeza, confecção de refeições e acompanhamento de dependentes, recai desproporcionalmente sobre as mulheres. As mulheres dedicam em média 20% do seu tempo diário às lides domésticas. Os homens dedicam 13% do seu tempo a estas mesmas tarefas. Ao fim de semana, a disparidade agrava-se. 42% do tempo das mulheres é consumido pelo trabalho doméstico não remunerado, comparado com 26,4% no caso dos homens. Esta carga horária invisível tem um impacto direto e negativo na progressão profissional e também na independência económica feminina. Portanto, isto para lembrar que hoje é então um dia de refletir sobre estes números. A verdade é que as mulheres também, se não fizerem, ficam as coisas por fazer, não é? E também não convém. Para muitas mulheres eu acho que até é terapia, não é? Eu, as pessoas também não veem, também vamos lá ver, depende de como a pessoa vê o trabalho doméstico. Isto é como tudo, há quem não goste de cozinhar e há quem adore cozinhar. Há quem não goste de passar a ferro e depois há quem adore lavar a casa de banho. Isto também depende muito de se as pessoas gostam ou não de ter este tipo de atividade quando estão em casa. Há pessoas que dizem, eu não consigo estar no sofá, eu tenho que fazer qualquer coisa, enquanto estou a fazer, sinto-me até melhor, como quem diz, o meu compromisso está a ser levado a sério e está a ficar concluído. Portanto, é uma sensação de bem-estar. Não olhar para isto apenas como um sacrifício, não é? Pronto. Estamos agora a 8 minutos e meio das 10 da manhã, já na reta final desta segunda hora, e estamos a meio da nossa emissão. Fica o convite para regressar comigo já a seguir. É um curto intervalo, a informação chega logo depois e eu volto para a terceira hora do Toca Acordar. Bom dia.
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7: São 10 horas.
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9: Em Esposende, o Presidente da Câmara esteve reunido com o Secretário de Estado do Ambiente e com a presença da Agência Portuguesa do Ambiente para reforçar, junto do Governo, a urgência na resolução definitiva da Barra de Esposende e defender a revisão proposta relativa às áreas de risco potencial significativo de inundações, por entender que a sua delimitação deve refletir de forma mais rigorosa a realidade do território do concelho. A reunião permitiu

0: consolidar o trabalho que tem vindo a ser desenvolvido entre o município e a Secretaria de Estado do Ambiente e também a Direção-Geral de Recursos Naturais, Segurança e Serviços Marítimos, reforçando que com o compromisso de avançar com uma solução estrutural para a Barra de Esposende. No Souto de Santa Marta de Portuzelo, é uma iniciativa que é promovida pela autarquia e que vai acontecer este sábado, é a Festa das Associações. O evento pretende valorizar e divulgar o trabalho desenvolvido pelas associações da freguesia, proporcionando momentos de convívio entre a comunidade e os visitantes, e ao longo da tarde haverá bebidas, petiscos e atividades esportivas, atuação de folclore insufláveis para as crianças, garantindo assim a animação para todas as idades. Em Viana do Castelo, até domingo, é a 35ª edição do Viana Jazz, Festival de Jazz de Viana do Castelo, que nos últimos anos o festival tem vindo a reforçar a sua programação com uma ambição de ser um festival internacional de jazz, atraindo novos públicos, subindo o nível da programação e atraindo o público externo e promovendo turisticamente a cidade. No ano passado introduziu o concerto Sunset no Parque Ecológico Urbano, a experiência que se vai repetir precisamente este ano. Assim, até domingo, é o jazz que marca a presença na cidade de Viana do Castelo. A Câmara de Viana do Castelo e a Associação dos Amigos do Caminho de Santiago e o Albergue São João da Cruz dos Caminhos assinalam este sábado o Dia de Santiago com um programa diversificado e gratuito. Pela manhã, entre as 10 e o meio-dia, é promovida uma iniciativa credencial em família, a Rota dos Carimbos. A proposta é para o desembarque da família numa aventura única para celebrar o Dia de Santiago num percurso pedestre cultural lúdico de pad e paper. O ponto de encontro é o Jardim junto à Ponte Eiffel, às 10 da manhã, com o término no Centro Interpretativo do Caminho Português da Costa, que se situa na Praça da Erpa, e está, portanto, prevista por volta do meio-dia. Da parte da tarde, das 3h30 às 5h30, o chá de peregrino, tendo por convidado Franklin Amaral, que vai fazer a apresentação do seu livro, trailer e teaser, documentário Caminhamos Juntos. E às 6 da tarde, missa de bênção do peregrino na Igreja do Carmo. Esta será uma celebração evocativa do Dia de Santiago, seguida da tradicional bênção do peregrino dirigida a todos que já percorreram ou que percorrem os caminhos de Santiago. E em Ponta Barca, abre portas esta sexta para durar até domingo o Festival Folk Celta, que ocorre no Choupal. São 2 dias de concertos que celebram a música tradicional, o folk e as suas fusões contemporâneas com Portugal e da Galiza. Esta sexta-feira, o palco abre com os Gaiteiros de Brabães, coletivo local dedicado à recuperação da gaita de foles e dos Zé Espreiras, que reavivam uma tradição desaparecida durante meio século e preservam a identidade musical do Minho. Segue-se Daniel Pereira Cristo, músico com cantautor bracarense, virtuoso do cabaquinho e da viola braguesa, vencedor do prémio Carlos Paredes, com o álbum Cabaquinho Cantado e autor da recente Malva Globo, onde funde a raiz portuguesa com o fado, os blues e o jazz. E assim, ficamos por aqui em termos da informação. Vamos voltar na próxima hora para atualizar toda a informação, mas também nos pode seguir nas plataformas digitais da rádio. Pode-nos seguir também no Facebook, a Fifense FM.
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2: E temos dado a notícia desde o início da manhã, a morte de Luís Represas, o cantor e compositor, morreu esta manhã, dia 22 de julho, aos 69 anos de idade, vítima de doença prolongada. Portanto, a notícia foi avançada nas primeiras horas do dia e confirmada, aliás, através de um comunicado enviado às redações pela agência que representava o artista, Sons em Trânsito. Em relação à causa de morte, tem a ver com complicações associadas a uma doença prolongada. O antigo vocalista da banda Trovante completava precisamente este ano, em 2026, 50 anos de carreira e tinha até concertos agendados para os próximos meses. A imprensa nacional, incluindo os vários canais de televisão nacionais, está a avançar com as primeiras homenagens a um dos nomes mais marcantes da música portuguesa. Portanto, é uma informação então que surgiu nas primeiras horas do dia, um percurso musical que se estendeu a exatamente 50 anos, consolidando como uma das vozes mais marcantes da música popular portuguesa pós 25 de Abril. A sua carreira dividiu-se entre o sucesso coletivo de uma banda histórica e também um percurso individual repleto de colaborações internacionais. Em agosto de 1976, em Sagres, fundou a banda Trovante, ao lado, na altura, de João Gil, João Nuno Represas, Manuel Faria e também Artur Costa. O grupo tornou-se uma referência da música folk e também popular, evoluindo mais tarde para sonoridades pop de grande sucesso comercial. Como vocalista principal, deu voz a hinos geracionais como Perdidamente, 125 Azul, Timor e Outra Margem. A banda separou-se em 1992, mas reuniu-se pontualmente para concertos memoráveis e regressou aos palcos em 2026 para celebrar também a sua história. Portanto, foi uma notícia que nos deixou a todos aqui com um pesar e fica o legado, portanto, as músicas que certamente vão ficar para a história de alguém que no nosso país nos encheu a alma e o coração através da sua voz. Portanto, faleceu hoje aos 69 anos de idade, Luís Represas. 10 e 11.

0: Sul. É o Festival Internacional de Folclore. Realiza-se no último dia de julho e no primeiro de agosto. 31 de julho e 1 de agosto, portanto, no dia 31 de julho. Será em Caminha, a partir das 22 horas, na Praça Carlos de Gulbenkian, e no dia 1 de agosto, às 22 horas, em Vila Praia da Âncora, na Praça da República. Portanto, nestas duas vilas, na Vila de Caminha e em Vila Praia da Âncora, vão receber então o Âncora Folk 2026, está de regresso o Festival Internacional de Folclore, dia 31 de julho e 1 de agosto. Altura agora para uma curta pausa comercial. Já passam 31 minutos das 10 da manhã. Vamos então para uma curta pausa comercial e lembro que daqui a pouco mais meia hora estamos na hora mais aguardada em que vai poder participar e falar comigo, aquela hora que lhe permite pedir música e deixar os beijinhos que tanto gosta de enviar. É na última hora do Toca Acordar, daqui a 2 minutos, Bandidos do Cante com Rosa. Até já.
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0: Bom dia mais uma vez, 10:50, estamos a caminho das 11 horas da manhã e está a chegar bem depressa. Hoje, quarta-feira, estamos a meio da semana e aproveite, porque para sexta-feira temos assim um cenário mais cinzento e já vamos rever as temperaturas e o cenário para os próximos dias. Aqui para Viana, hoje vamos contar com uma quarta-feira de céu nublado e abertas mais durante a tarde. O céu vai andar mais nublado, mais cinzento durante a manhã, mas ao início da tarde, às 2, 3 da tarde, o céu deverá apresentar-se pouco nublado ou limpo. Amanhã, quinta-feira, temos o dia que será marcado por alguma nubosidade também. O céu pode apresentar-se menos nublado para a parte da tarde. Vamos contar com a mesma temperatura, 24 de máxima para amanhã. Sexta-feira também, os 24 serão a temperatura máxima, tanto para sexta como para sábado. A única diferença é que na sexta e no sábado o cenário pode vir acompanhado de chuva. Sexta-feira principalmente, em que há aqui a previsão de alguma chuva ao longo do dia. Sábado podem ocorrer alguns aguaceiros da parte da manhã. No domingo temos então uma diferença tanto no cenário como nas temperaturas. A temperatura volta a subir no próximo domingo. 28 é a máxima para segunda-feira, para domingo, aliás, com o céu limpinho, sem nuvens, sem neblinas e sem nevoeiros. Segunda-feira vamos ter uma máxima de 32 graus. Será o dia mais quente da próxima semana. O céu deverá apresentar-se pouco nublado ou limpo. Na terça, 28 graus. Na quarta, 26. E para quinta, 26. Portanto, os valores já vão ser mais altos, sendo que na segunda-feira o dia será mais quente. Os termómetros podem chegar aqui ao Distrito de Viana aos 35 e aos 36 graus. Será o dia de mais calor. Em relação a esta semana, 24 é a máxima até ao próximo sábado, quanto aos dias mais cinzentos, sexta e sábado, mas a chuva também será pouca. Temos aqui uma chuvita que até pode nem aparecer em algumas zonas, mas há a possibilidade disso acontecer. Faltam agora 7:30 para as 11 horas da manhã. A hora mais aguardada está quase a chegar. A partir das 11 até ao meio-dia vai poder falar comigo, deixar a sua dicatória, deixar a sua mensagem e os seus beijinhos, porque eu sei que é uma hora em que os ouvintes estão sempre muito atentos e querem participar. Os que participam e depois os que ficam a ouvir e a acompanhar. Acho muito bem também, não é? Não são obrigados a participar, mas podem ficar a ouvir e a acompanhar o que é que se vai passar por cá na próxima hora. As escolhas musicais são da inteira responsabilidade de quem nos ouve e de quem nos acompanha, e se é a sua vontade ouvir uma música que gosta, não é? Que já não ouve assim há algum tempo na rádio, pode ligar. O número de telefone é o de sempre, basta marcar o 258-98-30-87. O WhatsApp da rádio também é à sua disposição durante toda a manhã. É o 96-91-95-031. 96-91-95-031. Pode fazer chegar a sua dicatória, pode fazer chegar a sua chamada. Eu vou estar aqui para o receber, para a receber com a mesma simpatia de sempre. Por isso, já sabe, é a próxima hora, a hora em que falamos um bocadinho mais e damos assim uns minutinhos de conversa também aos nossos ouvintes. É uma hora muito boa e que os nossos ouvintes não dispensam. Já a seguir, os comerciais e toda a informação à hora certa com o José Carlos Silva. Até já!
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6: Estamos agora a saída para as notícias às 11 aqui na antena da Rádio Afifense. Aproxima-se o movimento associativo de Afif, 31 deste mês e 1 de agosto. Os Jardins de Empostalha, aqui na freguesia de Afif, recebem mais uma ação do movimento associativo. E este ano até promete, porque há muita animação que vai marcar presença. Assim, na sexta-feira, que é o dia 31, o grupo dos Tricletracos da Afif, o Fados com Filipa Barreiros, Marta Parente e Marco Fernandes, Poesia com António Neiva e José Filgueiras e o Chornas, e depois para finalizar o DJ Ruca. Já para sábado é o grupo dos Tricletracos que faz as honras da casa para a abertura da feirinha e haverá concertinas, DJ Daniel Garcia e os Banda de Cá vão assim fazer a festa do Movimento Associativo de Afif, 31 de julho e 1 de agosto em Afif, nos Jardins de Empostalha. 123 anos é quando vai comemorar a Sociedade de Instrução e Recreio de Carreço. Dia 2 de agosto há uma missa de homenagem aos sócios falecidos, uma remagem ao cemitério e um almoço convívio, tudo para acontecer no dia 2 de agosto, altura em que são 123 anos em prol da atividade cultural e recreativa da freguesia de Carreço, que é a Sociedade de Instrução e Recreio de Carreço, que faz assim mais, aliás, comemora assim mais um aniversário. O Âncora Praia Futebol Clube vai reunir a sua Assembleia Geral, está marcada para dia 29 às 8h30 da tarde na sede do Etnográfico de Vila Praia de Âncora. 6 pontos vão fazer parte da ordem de trabalhos. O presidente do Instituto Politécnico de Viana do Castelo, Carlos Rodrigues, referenciou que a passagem da instituição à Universidade Politécnica entre

0: entra em vigor já no próximo mês de agosto. Carlos Rodrigues explicou que em abril foi alterada a lei base do sistema educativo do regime jurídico das instituições de ensino superior e que diz que só vem cimentar e dar densidade e apontar o caminho para que a instituição tem vindo a trilhar. Guimarães vai ser a capital da cultura 2027 do Eixo Atlântico, de acordo com o Presidente da Câmara de Guimarães. Esta distinção, que foi aprovada por unanimidade na reunião do Eixo Atlântico, surge na aposta do município, que está fazendo o reforço da programação cultural. Mosteiro de São Romão do Neiva prepara-se para acolher este fim de semana grandes concertos com entrada livre. Sexta-feira, às 9:30 da noite, vai decorrer o concerto pelo grupo Cor Harmónico, organizado pelo município de Viana do Castelo, numa experiência imersiva que celebra a ligação histórica de Viana do Castelo a Santiago de Compostela, através da seleção de obras de compositores ibéricos desde a era medieval até ao barroco, o ensemble que propõe explorar uma retórica de afetos. Caminha é precisamente a Caminha Medieval, que até domingo marca presença no Centro Histórico de Caminha. A Feira Medieval de Caminha, como assim normalmente até conhecida, vai marcar presença no Centro Histórico, sim, para recuar ao tempo de Dom Dinis. Muita atividade, muita animação para esta que é considerada já uma das ações de grande interesse no norte do país. 3 minutos estão passados das 11, ponto final na informação das 11, nesta altura de férias, porque já há muita gente em férias. Vamos também recordando que voltamos ao meio-dia para atualizar a informação, ou siga-nos em notícias em radiofifense.pt.
1: São 11 horas e 3 minutos.
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2: Ora, sem mais demoras, vamos àquilo que nos traz por cá a esta hora. Através de uma simples chamada, deixo aqui a sua dicatória, deixo o seu beijinho e o seu abraço. É uma hora que muitos acompanham e que junta aqui o nosso auditório para participar. 258-98-30-87 é para onde deve ligar. Repito, 258-98-30-87. Ou então deixar a sua mensagem, também é válido, para 96-919-5031. É só deixar a sua mensagem. O WhatsApp da rádio está à sua disposição durante esta hora. Se quiser pedir música, tem mesmo que ligar, não há outra forma se não ligar. Estou sim?
3: Muito bom dia, alegria, menina Mafalda e companhia.
2: Muito bem, está bom, Manuel Vieira.
3: Está sempre bom, agora estou muito caminhante de manhã à tarde.
2: Ah, então, mas já não era assim?
3: É, não.
2: Ficou mais caminhando, mas porquê? Tem companhia?
3: Não, para já não tenho, duas à pega, vamos lá ver quem é que vai ficar.
2: Ah, então se até aqui não tinha nada, agora uma, até tem a mais.
3: A uma já dediquei os versos, eu e ela. E eu, vamos lá ver. Ora bem, a ver se gosta.
2: Então vamos.
3: Ó vida da minha vida, que é isto que Deus quer. Quando chega o dia, ou quando chegará o dia de aparecer a mulher. Estive ontem com uma menina lá na praia dos Pães. Mas ela me respondeu que eu quero ver-lhe de mãe. Respondeu-me com carinho, com palavras sem maldade, para que eu arranjasse uma que fosse da minha idade. E ela me respondeu com sua linda cantiga, falei assim para ti, mas é só como amiga. Disse que eu queira elegante, bonito e brincalhão, e que nunca viu na vida assim um homem tão bom. Eu tenho-me consumido a procurar de verdade, mesmo assim não aparece nenhuma da minha idade. Nem viúvas eu arranjo, e até divorciadas, que já passaram por tudo e estão escaramentadas. Sou uma carta fechada, não digo de onde vou. Por fora não digo nada, por dentro digo quem sou. E está por hoje uma coisa.
2: Oh, Manuel Vieira, deixa-me dizer-lhe uma coisa. Olha que desgraça. Só lhe aparecem novas, não é? Oh, que chatice. Não lhe aparece nenhuma da sua idade.
3: Agora tenho outra a pega que estou a dedicar os versos. Vamos lá ver.
2: Sim, mas estou eu a dizer que é uma desgraça. Só lhe aparecem novas. Uma da sua idade que você até queria não aparece.
3: Ai, mas é que a segunda tem 55 anos.
2: E a primeira?
3: A primeira tem 24.
2: Mas essa de 24 esqueça.
3: Ah, pois é.
2: Não se meta por atalhos.
3: Eu ia ser imigrante, mas eu não sou virado para aí. Bebemos um cafezinho e tudo, mas só de conversa e amigos, mais nada.
2: Pois, e acho bem. A de 50 e qualquer coisa, pronto, já é mais velhinha, não é? Cá de 24. E então, e acha que vai correr ou não?
3: É aqui do Conselho de Espalzinho. É da freguesia de Gandra.
2: Pois, mas está difícil encontrar uma da sua idade, não é?
3: Vamos lá. Uma falda de 55 para 72, não é muita diferença.
2: Sim, essa não é, realmente não é. Depois depende, não é? Depende como é que a pessoa vive o amor, mas pronto.
3: Estão a fazer os versos, amanhã se vê, pronto, já os disse.
2: Pois já, se elas não forem na cantiga, vão nos versos, não é?
3: São bonitos versos,
2: isso eu já estou farta de dizer que são. Agora é preciso ver se é suficiente ou não.
3: Às vezes eu digo, tem que estar poesia, pá.
2: É. Então, olha, a sua dedicatória vai para quem?
3: A minha dedicatória é como ao costume, para a minha amiga querida Mafalda e família. Para o senhor Vitor Viegas e família. Para o senhor Joaquim Souza e sua esposa.
2: Está a fazer feedback.
3: E marido.
2: Tem que se afastar do rádio, Manuel, senão.
3: Vai. Para a senhora Rosa Vieira e marido. Para a senhora Helena Pires. Para o senhor Carlos Laranjeira. Para o senhor José Cruz. Para a dona Gracinda de Fragoso e marido. Para o senhor Miguel Fonseca. Para a dona Conceição Dariosa. Para o nosso simpático Branquinho e a Cidolinha. Para o Nuno Diantas, para o senhor José Ferreira e amigo Carlos, para a Dona Conceição Pita, para a Dona Câmara de Ribadão, para o Fernando Azevedo, para o Talho de Moinho das Marinhas, para o Joel Paz, para o Apoio e para a minha tia Virgínia, para o Castelo de Neiva.
2: Muito bem. Já não temos tempo. Olha, já ficámos aqui a falar demais agora.
3: E o resto dos ouvintes.
2: Obrigada. E agora vamos dar a oportunidade a outro ouvinte de escolher música, porque já falámos muito.
3: Okay.
2: Um beijinho, Manuel, está bem? Obrigada e até amanhã. Isto porquê? Porque o Manuel também não escolhe música, portanto é o que dá. E em cima da hora eu estar aqui à procura, agora olha, dou a oportunidade a outro ouvinte de escolher a música que lhe apetece ouvir, ligando aqui para o 258-98-3087. Portanto, ali o Manuel a dizer que está muito mal, mas por um lado até não está mal. Diz duas, tenho duas, mas também tenho que ver que uma já é quase que certo que não é certo. Já é certo que não é certo. Estou sim?
4: Bom dia.
2: Olá, bom dia, Carlos. Está bom?
4: Aleluia, graças a Deus.
2: Bem disposto.
4: Tantas vezes, que remédio. Tantas vezes tenho ligado para aí, tantas vezes. Então, sempre a falar.
2: Esta hora é mesmo para a conversa em dia, não é? Está tudo bem consigo e com a Emília?
4: Tá.
2: E hoje o que é que vai pedir para ouvir?
4: Olha, hoje vou querer o chouriço.
2: O chouriço do Saúl. Para dedicar a quem?
4: Olha, vai ser para a São Pita, para a minha esposa, para vocês. Vai para o Fernando Azevedo, que o Fernando Azevedo também é meio maluco também. Vai para os bombeiros, vai para a Sondariosa. Para quem mais? Caramba, que agora estamos chegando. Ah, vai para o Domingos Abrães. Também, que ele também tem falado às vezes. Olha, a Anilinha também está a mandar para si também.
2: Ah, muito obrigada. E para ela também, um dia muito feliz. Está bem? E pronto, vamos ouvir a chouriça do Saúl, a fábrica da chouriça. Igualmente, um ótimo dia para vocês. Divirtam-se. Beijinhos.
4: Tchau.
2: Pronto!

0: telefone saber quem é que está do outro lado. Estou sim, bom dia.
1: Bom dia, como está?
0: Olá, Conceição, bom dia. Já há algum tempo que não falávamos, não é? Tá, sim, há uns dias. Então, está boazinha?
1: Estamos há mal dias.
0: A saudinha, está boa?
1: Sim.
0: Pronto, isso é que é preciso. Ai, agora eu esqueci-me do nome da neta.
1: A Tatiana,
0: eu ia dizer Tânia. A Tânia e a Tatiana é assim um tanto parecido. A Tatiana está boa?
1: Está.
0: Pronto.
1: Os malucos.
0: Ah, pois é. Nesta altura andam de vigia também, não sei, não é? Também andam. Ai, não andam a trabalhar, não é? Não há muito calor? Quando o calor apertar para a semana é que se calhar.
1: Diz que a partir de segunda-feira é que
0: entrou em modo vigilância, pois, por causa do calor. Então diga-me lá, o que é que quer ouvir hoje?
1: Em primeiro lugar, queria ouvir o Necas Rafael.
0: O Necas?
1: Rafael, eu acho que vocês que têm.
0: Eu vou procurar aqui. Ai, não é Necas, é Neca. E qual é o tema?
1: Qualquer dele.
0: Pronto, olha, temos aqui o Cúmulo do Azar, de 1981, bem, já é antiga.
1: Pronto,
0: vamos saber qual é o Cúmulo do Azar. Vai para quem?
1: Olha, em primeiro lugar é para o primeiro senhor que falou em mim.
0: Sim.
1: Que é Manuel.
0: É o Manuel Vieira, sim.
1: Pronto, pois é para o Carlitos e para o Tocarlos, para o senhor que parece que é da Beira ou coisa assim, para você, para a sua família, a dona Cândida. Dá-me família e colegas, para o Felipe, para a família dele e para os companheiros todos. Que está, hoje estão todos a trabalhar juntos.
0: Muito
1: e
0: bem.
1: Para toda a gente que nos ouve.
0: Ok, um beijinho grande, uma ótima quarta-feira. E tudo bom, está bem? Conceição, beijinhos. É a nossa querida Conceição de Ariosa, porque temos a outra Conceição que é de Dark. E vamos ficar com o Cúmulo do Azar, Neca Rafael.

0: Ora, Neca Rafaela, música pedida pela nossa ouvinte Conceição de Ariosa. E vamos seguir, porque já temos o telefone a tocar. Estou sim?
1: Olá, Natália, buenos dias.
0: Oh, meu querido, deixa-se lá, ainda está com... Perdeu o que eu digo.
1: Oh, meu Deus.
0: A pancadinha é grande.
1: E é um bocadinho grande.
0: A vontade
1: grande,
0: é pequena. Estou a brincar, Carlos. Está bom, Carlos? Bom dia.
1: Está muito nublado aqui.
0: Veio um Carlos há bocadinho, olha. Veio agora outro. E pronto. E nem se conhecem, se calhar, ou conhecem-se.
1: Não sei, é possível.
0: É, tudo é possível. Então, Portugal é pequenino e Viana do Castelo ainda muito menos, não é? Está bonzinho.
1: Está tudo bem, na forma.
0: E com o José Ferreira também está tudo bem.
1: O seu Zé Ferreira está, ele está ali à procura de... do teclado para fazer uma música para ele, não sei.
0: É sério? Uma música para ele?
1: É, uma música para ele, mas ele vai tocar no elevador.
0: Ai, não estou a perceber nada. Vai tocar no elevador?
1: Vai pegar no elevador.
0: Vai pegar no elevador?
1: Sim, que é para fazer o teclado.
0: Ah, está bem, pronto. Pronto, ok. Pronto. Vou assinalar. Então, o que é que hoje querem ouvir?
1: Quero mandar ouvir, eu gostaria de ouvir os mais ouvidos do Guia de Portugal.
0: Os mais ouvidos?
1: Sim, os mais ouvidos.
0: Vocês vão buscar cada uma?
1: Guia de Portugal.
0: Dos guias?
1: Guia de Portugal, Guia.
0: E qual é? Os mais ouvidos dos...
1: É música portuguesa, na palavra.
0: Sim, mas tem que me dizer um nome em questão, porque senão temos aqui...
1: Já não sei, um temazinho aí do vosso tempo... Sei
0: ok, pronto, um virazinho. E vai dedicar a quem?
1: Vou dedicar para todos os ouvintes da Rádio Eficiência, ao Zé Ferreira, Rita Vila Praia de Angra, para dar-me como sei...
0: Conceição.
1: Exatamente. Fui para Mazaretos, aqui para o Castelo de Neiva, por aí. Pronto. Para si também, família e em geral.
0: Muito bem. Obrigada, Carlos. Obrigada. Um ótimo dia também para si. Tudo bom. E até à próxima, está bem?
1: Obrigada.
0: O nosso ouvinte Carlos da Amorosa, que já ligou, já deixou a sua dicatória, e vamos aqui ouvir a, só podia ser, não é? Ouvir o Domingo.

0: Olá, minha linda, bom dia.
1: Olá, bom dia. Fernando, está bom?
0: Estou sempre, graças a Deus.
1: O Fernando de Castelo de Neiva está sempre bem, não é? Agora, está, há fases na vida em que a pessoa realmente tem que

0: tem que fazer para estar bem e levar a vida com mais calma, não é? Claro. A idade também vai avançando e todos nós queremos chegar a uma idade e estarmos...
1: Vai avançando, vai, para o mês que vem já tenho mais um em cima.
0: Faz anos para o mês que vem, agosto.
1: Claro, no dia 10.
0: Então é que é virgem? Qual é o signo? Qual é o signo?
1: Ah,
0: leão. Ah, é leão, exatamente, depois passa para... Depois é que passa para virgem, é leão, exatamente, é leão. Então, já faz mais um ano depois, não é?
1: Claro.
0: É a idade a avançar. Hoje tivemos a triste notícia da morte de Luís Represas aos 69 anos.
1: Oi.
0: É verdade, Luís Represas, o cantor, que muita gente conhece, faleceu então esta manhã. Portanto, foi uma notícia que demos também de manhã, Luís Represas, que nos deixou. E olha, é assim, uma coisa que nós... Diga.
1: Eu, quantos anos tinha ele?
0: 69.
1: Opa, mais velho do que eu, 6.
0: Pois. É a vida. Uma coisa que nós temos como certa é a morte, não é? O resto, olha.
1: Ela quando vem não avisa.
0: Não é, não mesmo. Fernando, o que é que quer ouvir?
1: Olha, estava a ouvir agora há bocado o Manuel Vieira.
0: Os versos do Manuel, o Manuel tem...
1: Olha, isto é para o Manuel Vieira que está a ouvir, um abraço para ele. Tomara ele a arte que o Fernando tem.
0: O quê? Não percebi, Fernando.
1: Eu ouvi a conversa do Manuel Vieira.
0: Sim.
1: E eu digo, tomara o Manuel Vieira, e muitos como o Manuel Vieira, ter a arte que o Fernando tem.
0: Que arte que?
1: Não sei, tu é que ouviste a conversa dele, também.
0: Mas foi do Manuel Vieira?
1: Sim, então ele não estava a falar que tinha uma de 55 e uma de 20.
0: Ah, exatamente, tinha uma de 55 e uma de 24, mas é de 24, é só com uma amiga.
1: E eu digo, tomara ele ter a arte que o Fernando tem.
0: Pois, mas e se ele se calhar agora pensa, mas que arte, não é? Está ele a pensar, mas que arte.
1: Claro.
0: Mas não se pode dizer tudo, não é? Pronto.
1: Exatamente.
0: O Manuel anda desesperado, à espera, e diz que não está fraco. A coisa está fraca.
1: Não quero atrasar mais.
0: O que é que quer ouvir, Fernando?
1: Olha, queria o Jorge Ferreira, As Beatas, que é para tirar a azia do estômago de muita gente.
0: Jorge Ferreira, As Beatas. Ok. Sim, senhora. Olha.
1: Vai para ti com um beijinho, vai para os filhos, para a tua mãe, vai para o Joaquim Sousa, vai para a Maria, para os filhos, para os netos, vai para o Sr. Armando Trancoso, vai para o Elo Silva, vai para o Professor Pita, Sr. Benedito, Sr. Luís, isto vem quando era família estão atrás de mães, vai para a minha mulher, um beijinho muito grande para ela, vai para o Vitor Viegas, vai para a Rosa Vieira, e eu acho que me esqueço alguém, mas olha, paciência, fica para a próxima que me lembro. Uma condução de bom dia, um beijinho para ti, até amanhã se nos puder.
0: Obrigado e até amanhã também, tudo bom, Armando. Olha, o Armando está a pensar em mim. O Armando está a pensar em mim. Um ótimo dia, Fernando, para si e para os seus também, está bem? Obrigada. E vamos ficar com o Jorge Ferreira e As Beatas. Pode continuar a ligar 258-98-30-87 ou então enviar-nos uma mensagem via WhatsApp. Já sabe que a mensagem para o WhatsApp não pode conter o pedido musical, porque tem que ser feito através de chamada. Priorizamos aqui as chamadas. Agora, para o WhatsApp, pode deixar a sua mensagem de parabéns, de boas-vindas a alguém que esteja de férias, do seu bom dia, ou simplesmente dizer que está a ouvir a rádio. E assim sabemos quem nos ouve e de onde. Onde nos ouvem. Jorge Ferreira, As Beatas.

0: Fone, já temos mais um ouvinte, estou sim.
1: Bom dia, menina Mafaldinha.
0: Olá, bom dia.
1: É uma hora.
0: É, já temos aqui este compromisso, não é? Eu, quando os ouvintes não aparecem, eu não venho cá para picar o ponto.
1: Eu gosto de entrar, mas às vezes eu não calho. Olha, ouço.
0: Exatamente, mas pronto, olha, os dias que não entra, depois quando entra até dá outra, não é? Até dá outra motivação. Então diga-me lá, o que é que quer ouvir, Candidinha?
1: Chiquitita, de Joava.
0: Chiquitita, sim. Luzaba, para dedicar a quem?
1: Para você, para as suas meninas, para a Cidália, que está hoje de parabéns.
0: Ah, é?
1: A Cidália que trabalha. Estar a ouvir.
0: Ah, então, muitos parabéns. As meninas devem andar com muito trabalho, porque elas agora nem dizem nada. Andam muito caladinhas.
1: Eu nem as vejo, sequer.
0: Ah, pois é.
1: Vê-las.
0: Ou estão-se a preparar para as férias, a guardar a energia para as férias, ou não sei.
1: Pois. Se calhar é
0: sério. Então a Cidália está de parabéns. Um beijinho para ela e muitas felicidades e muitos anos de vida, claro.
1: Pois, é para as minhas primas da vila, é para a Sra. Irmã Trancoso e família, é para a Dona Conceição de Ariosa e família, para o Sr. José Ferreira e para o amigo Carlitos, para o Sr. Domingos e para a Dona Fátima de Alvarães, para o Nuno Sampaio Dantas, para a Dona Conceição de Tita, para a Dona Gracinha da Sr. Cândido, a Dona Carmina da Fonte Boa, para a Maria do Céu de Mazarefes, para a Maria Lourdes Ricardinho das Marinhas, para a Dona Iracema de Adem, para o Luís, para a minha colega Dorbacém e para o simpático Branquinho e para a Cidalinha e para o resto dos ouvintes que nos estão a ouvir.
0: Ok, obrigada. Um beijinho grande, tudo bom, beijinho, boa quarta-feira e até à próxima, está bem? Beijinhos, obrigada. Aproveitem esta semana, porque eu para a semana não estou. Portanto, vou de férias e, portanto, só tenho mesmo hoje, quinta e sexta-feira. Portanto, para a semana, eu toco a acordar, vai de férias uma semaninha. Portanto, não é mais do que isso, é uma semaninha. Por isso, se quiser participar, tem mesmo que o fazer esta semana, ok? 258-98-30-87 vai estar à disposição já a seguir, assim que a música tocar. Eu vou atender mais um ouvinte. Ligue.

0: nesta manhã de quarta-feira. Já temos mais um ouvinte. Estou sim?
1: Bom dia.
0: Olá, ora! É a primeira vez também esta semana, não é?
1: Eu nunca consigo entrar, hein?
0: Não é nunca consegue, porque às vezes consegui entrar, não está aí a conseguir entrar, que é diferente. Nunca consegue, não é bem o termo.
1: Não é? Olha, seja como forem, não se consegue entrarem.
0: Aí tem muita afluência, e agora no verão? É mais no verão, sabe que no verão há mais afluência. E nós não temos aqui os imigrantes a ligar, imaginem se tivéssemos, não é? Então diga-me lá, Gracinda, o que é que quer ouvir?
1: A senhora da bonança com
0: o Zé das Farturas, não é?
1: O Zé das Farturas.
0: Muito bem. Para indicar a quem?
1: Vai para mim, para o meu marido, vai para os meus filhos, vai para minha irmã que está na França, marido e filho, Maria Céu de Lanhelas e família, para cá anda Riba de Âncora e para toda a família, para as amigas, para Joaquim Souza e família, Conceição e São Pita e família, Lourdes de Arbaranhos família, Sónia de Arbaranhos família, e vai para o César Carvalho e família, vai para o Branquinho e para a Cidalinha, vai para o irmão Trancoso e família, e vai para a Carmina Fonteboa e família, Manuel António Reunião, vai para a Aurora de Fragoso e família, Celeste Fragoso e família, Samuel Fragoso, e vai aí para você e para a sua mãezinha e para as suas meninas, e vai para aquele de São Bartolomeu, para o senhor São Bartolomeu, e vai para o José Ferreira e para o amigo.
0: Muito bem, para o senhor Manuel Vieira de São Bartolomeu, para o José Ferreira e para o Carlos, não é?
1: Sim, senhora.
0: Ok, sim, senhora. Vamos à senhora da bonança. Beijinho, bom almoço e até amanhã.
1: Igualmente, obrigada.
0: Obrigada.

0: A sua dedicatória é ligar a sua chamada que irá aqui em estúdio, fala comigo, dá-me assim um grande bom dia, com boa disposição e alegria. Já temos o telefone a tocar, estou sim.
1: Olá, bom dia, menino Mafalda.
0: Olá, bom dia, menino Luís, está bom?
1: Ah, vai estando.
0: Bem disposto?
1: Ah, que remédio.
0: Olha, hoje o sol está escondido.
1: Ah, não, aqui até está onde eu moro.
0: Já passou para a praia, está a gente na praia?
1: Já.
0: É, no outro dia fez-me aflição estar a passar pela praia e estava assim também no voeiro. E andava lá a malta a montar o guarda-sol, mas também dizem que também com o nevoeiro também queima.
1: Claro, também curto, claro.
0: Mas pois é, agora é que eu me lembrei assim. Olha, nem aparece sol e estão para ali a pôr o para-ventos, não há vento. O guarda-sol, não há sol.
1: Eu à tarde às vezes estou aqui e vejo o nevoeiro lá abaixo. Ó Mário, digo assim, bem, lá para baixo está nevoeiro.
0: E você deixa-se ficar onde há sol, não é?
1: Normalmente não gosto há muito tempo ao sol também.
0: Mas faz diferença, até mesmo onde eu moro, ali.
1: Sim,
0: faz diferença. Às vezes está nevoeiro ali ao pé do mar. E mais acima uns quilómetros, 3, 4 quilómetros, e já não há nevoeiro. Eu assim, olha que bem, deixa-me estar cá em cima.
1: E aqui quando aperta o calor também é bastante quente.
0: É, faz diferença de lá para baixo, aí para cima.
1: Faz diferença e muito.
0: É. Luís, o que é que quer ouvir hoje?
1: Olha, eu gostava de ouvir o Carlos Solteiro, Maria Celeste, está desgarrada. Sim. E queria mandar para o Fernando Azevedo, que esse homem fala sempre em mim, eu esqueço-me de falar nele. Ou mandar para o Cruz, ou mandar para essa gente que fala em mim.

0: E para aqueles que não falam, para aqui, para a Cândida também. Essa gente toda.
1: Muito bem, vamos aqui a uma desgarrada. Então, a pedido do nosso ouvinte Luís, okay, muito obrigada. Um ótimo dia, Luís, tudo tchau, bom? Tchau, e até tchau, amanhã.
0: Não se consegue entrar para aí.
1: É, mas hoje é conseguiu. Complicado. Está a ver, conseguiu.
0: É, mas insistiu umas poucas vezes.
1: Tem que ser, tem que ser. Tchau, Luís, tchau. Muito obrigada. Tchau, até tchau. Amanhã.

0: Ainda pode ligar, ainda temos alguns minutos. Alô, bom dia.
1: Bom dia, Dona Mafalda.
0: Olá, Iracema, há quanto tempo também, bom dia.
1: É verdade.
0: Não me vai dizer que estava difícil também.
1: Parece.
0: É verdade. E dar notícias de vez em quando é muito bom, não é?
1: Isso é verdade, e é bom aparecer, que é da maneira que a gente está na qualquer vida, não é?
0: É verdade, é verdade, é verdade.
1: E quando se telefona e telefona com amor, e é tudo.
0: Ai, tão bom, é isso mesmo, telefonar com vontade, não é?
1: Sim, mais vale poucas e
0: boas
1: vezes e com amor e com coisas de que... Pronto, mas cada cá, pronto. Olha, unicamente, lá na Mafalda. Para desejar...
0: Já tinha tantas saudades disso, unicamente.
1: Sim. As férias que já passou, que não tive tempo de desejar.
0: Então, mas vem agora, há tempo que eu vou de férias para a semana.
1: Sim, sim, eu ouvi. Umas boas férias que tivesse passado e que as vá passar, se a gente continuar a falar. Um grande abraço, um grande beijinho. Muito obrigada para a Cândida da Riba da Ancra. Para todas as pessoas que têm falado no meu nome e eu não tenho coisa de ligar, mas mando-lhe um abraço para ela, um grande beijinho, com muito amor e carinho para elas todas, para você e para todas as pessoas que me querem bem, com amor e carinho e que Deus lhe dê tanto como para mim desejo.
0: Muito bem, muito obrigada, minha querida.
1: Muito obrigada, muito obrigada.
0: E qual é a música que quer ouvir?
1: Ora, já se sabe, é o que sabe, é o folclore ou o desafio. E para você e para a sua mãezinha e para as suas netinhas, muitos abraços, muitos beijinhos, muitas felicidades.
0: Okay.
1: E tudo de bom.
0: Muito obrigada, minha querida. Um beijinho muito grande, está bem?
1: Pronto.
0: Tudo de
1: tá,
0: bom,
1: tudo
0: felicidades,
1: de bom.
0: Gostei muito
1: muitos
0: de ouvir.
1: Muitos abraços, muitos abraços.
0: Obrigada. Beijinhos.

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4: É meio-dia.
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6: Regressa ao Conselho de Caminha, entre os dias 31 deste mês e 1 de agosto, a edição 2026 do Âncora Folk, organizado pelo etnográfico de Vila Praia de Âncora, que está inserido nas comemorações dos seus 50 anos de história ao serviço da etnografia de Vila Praia de Âncora e do Conselho de Caminha. Durante vários dias, o Conselho de Caminha transforma-se assim num palco de encontro entre culturas, com grupos de Portugal, França, Senegal e México, que trazem a riqueza das tradições e também as suas músicas e as suas danças. O festival realiza-se em duas noites em outros tantos palcos. Dia 31 às 10 da noite é a Praça Conselheiro, Pança, o Calouste Gulbenkian de Caminha, que recebe este espetáculo. E depois, no dia 1 de agosto, às 10 da noite, é a Praça da República de Vila Praia de Âncora, que recebe os grupos intervenientes nesta Âncora Folk 2026. As concertinas vão se juntar este sábado no terceiro encontro concelhido de concertinas que acontece em Cardielos, a partir das 9 da noite, em São Silvestre. Este vai ser palco do terceiro encontro concelhido de concertinas, que deve reunir uma centena de tocadores e as respectivas concertinas. Trata-se de uma ação organizada pela Confraria de São Silvestre e apoiada pela Câmara de Viana do Castelo. A Viana do Castelo vai avançar com o sistema de videovigilância na cidade. O protocolo de financiamento foi assinado pelo Presidente da Câmara, Luís Nobre, e também pelo Comandante Distrital da PSP, Superintendente Raul Curva, durante as comemorações dos 150 anos do Comando Distrital da PSP de Viana do Castelo, na presença do Ministro da Administração Interna, Luís Neves. O sistema será instalado em zonas com maior registro de ocorrências criminais e em vias de comunicação, com o objetivo de reforçar a segurança, prevenir a criminalidade e apoiar a atuação policial. A freguesia de Âncora prepara-se para receber, na área dos Caldeirões, junto ao campo de futebol do Âncora Praia, mais uma edição do Sonic Blast, que tem um cartaz recheado de nomes famosos da música mais pesada. O Sonic Blast acontece de 6 a 8 de agosto e promete uma grande afluência dos apreciadores deste tipo musical. Seixas, nos dias 1 e 2 de agosto, fica marcado com a realização de mais uma edição do evento Seixas Viver o Rio, um evento que celebra a ligação da freguesia ao rio, promovendo momentos de convívio.

0: vive e animação e participação da comunidade são mais que muitas atividades que vão acontecer em dois dias num grande convívio na marginal da freguesia de Seixas. A informação volta à antena para ser atualizada dentro de uma hora ou então também nos pode seguir nas plataformas digitais da Rádio Afifense.
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3: 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A justiça é cega, mas é uma boa mulher.
7: Ai, tão boa, tão boa.
6: Então diga lá, como é que o senhor foi detido?
7: Foi detido por dois polícias, senhora doutora Juíza.
6: Por embriaguez?
7: Sim, senhora. Estavam ambos muito bêbados.
8: Vejo que o réu é acusado de praticar 3 roubos por hora.
9: É verdade, senhora juíza. E garanto a vossa excelência que se o ministro das Finanças trabalhasse como eu, seria bem melhor a situação económica no nosso país.
6: Ai, ai, com esta crise não sei onde é que isto vai parar.
7: Olha, eu estou a pensar em ir ao banco levantar todo o dinheiro.
6: É? Então e porquê que não vais?
7: Tenho medo que me apanhem.
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A Marquesa da Alcagoita tem uma verdadeira adoração por gatos e gatas, mas desapareceram-lhe todos. Agora, com a gata Fifi, o desgosto foi tão grande que o Sr. Marquês resolveu contratar os detetives investigadores Chocos Comes e Louco Bebes, porque não há dúvida nenhuma de que ali há gatos.

0: aqui estão os detetives.
1: Descubram a minha Fifi, por favor.
2: Ah, minha querida, acalme-se, sim. Deixa expor o assunto aos senhores Chocos Comes e logo bebes.
3: Oh, yes. Queira ter a bondade de expor, please.
2: Queremos que descubram o que tem acontecido aos nossos gatos. A minha esposa, a Marquesa de Alcagoita, tem tido exemplares de várias raças, mas todos acabam por desaparecer.
1: E agora foi a Fifi, uma gata persa muito meiga e muito minha amiga.
4: Oh, e algum restaurante especializado em colha à caçadora por aqui perto, lá?
1: Meu Deus, que horror, que horror!
3: Oh, logo, bebes, tem maneiras, please. Senhores marqueses, vamos já investigar o caso.
2: Ah, e não olhem a despesas. E se deslindarem o caso, até vos posso arranjar um título.
4: Ah, mas isso seria ótimo. Um título, olha, ó, seu marquês, um título vinha mesmo a calhar.
3: Oh, logo, bebes.
4: Ah, não é para mim, chefe, é para o meu clube que não sabe o que é um título há que anos, hã?
5: Vou mostrar-lhes a saída.
4: Oh, homem, homem, tenho que dizer, eu prefiro que me mostres a entrar.
3: Oh, logo, bebes, let's go.
4: Yes, yes, let's go.
1: Ai, então, descobriram a minha Fifi.
3: Oh, yes, aqui está ela.
1: Mas isso é uma bola de futebol?
2: Sim, mais precisamente uma bola daquelas especiais.
4: Quer dizer, a gatinha, a Fifi, era assim cinzenta, com riscas pretas, não era?
3: Oh, e além de descobrir o que é que fizeram com os vossos gatos, descobrimos também o mistério das bolas serem assim tão felinas, saltitantes e fugidias.
4: Olha, tem sete vidas aquelas bolas. Olha, chefe, para ganharmos mais algum, vamos vender aos futebolistas o segredo do truque para chamar e dominar estas bolas, está bem?
3: Mas qual é o teu truque para chamar estas bolas? Posso saber?
4: Eu explico, é assim. Psh, psh, psh. Anda cá, gatinha. Psh, psh, psh. Anda cá, gatinha.
1: Ai, ai, a minha filha.

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9: Ai, mana, não se esqueça de que eu só concordei em vir para a praia com a condição de nos irmos confessar logo que regressemos. Não se esqueça, está bem?
10: Oh, Carlota, não seja assim, credo. Ai, que pecado cometemos nós ao vir à praia.
9: Que pecado! Nós não vamos estar todo o tempo de olhos fechados, pois não? A mana logo que aqui chegou ficou embasbacada ali com aquele rapaz que tem estado a fazer ginástica só com aquela tanga vestida que... Ai, Jesus, não lhe tapa nada!
10: Ai, ai, tem toda a razão, mana. Mais valia não trazer nada. Ai, ai.
9: Efigénia, tenha maneira, está bem.
10: Ai, ai.
9: Veja lá, mas é se me ajuda a escrever o texto para o abaixo-assinado contra as práticas anticoncepcionais.
10: Mana, mas como é que a mana quer que eu ajude nesse texto? Se a mana se pôs para aí a escrever palavras estrangeiras e eu nunca aprendi nenhuma língua, porque a nossa mamã dizia que não era nada bonita a prática das línguas. Olha, por exemplo, eu sei lá o que é essa coisa do coitus interruptus.
9: Oh, mana, isto é latim. E o latim é uma língua morta e por isso não é nenhuma língua pecaminosa. Porque como já faleceu, não mexe, nem remexe, nem faz nada dessas coisas diabólicas e satânicas.
10: Ai, Jesus, mana. Ai, Jesus, credo, não se ponha para aí a dizer essas coisas que já me basta o sol na cabeça para me pôr sonsa. Mana, mas afinal, o que é o coitus interruptus?
9: Olha, mana, basta-lhe saber que é uma coisa muito feia e que nunca se deve fazer. Acrescenta aí a esponja, o diafragma e o preservativo.
10: Mais devagar, mana, mais devagar, porque eu já ouvi dizer que estas coisas do sexo nunca se devem fazer muito depressa. E ai, ora bem, então se bem percebi aqui no nosso abaixo assinado contra os métodos anticoncepcionais, o que nós estamos aqui a pôr são as coisas que não se devem usar. Não é verdade, mana?
9: Precisamente. A nossa campanha é contra tudo o que nunca se deve usar em casa algum.
10: Ah, muito bem, muito bem. Mas depois fazemos outro abaixo assinado a favor do que é preciso usar para não se usar o que não se deve usar. Está bem, mana? Está bem?
9: Mana, explique-se melhor. Afinal, a mana quer fazer um abaixo assinado a favor do quê? O que é isso que é preciso usar para não se usar o que não se deve usar?
10: Ai, mana... Homens!
9: Homens!
10: Sim, mana, homens! Com aquela coisa natural que Deus nos deu! Ai.
11: Ai,
9: homem, como é que eu tiro estas nódoas das tuas calças? 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
14: Ouvi dizer que agora o investimento na ferrovia é estratégico.
15: Ai, ouvi. Finalmente o progresso vai chegar de comboio.
14: Então, estás satisfeito?
15: Estou perdente.
14: É porquê?
15: Porque se vier pela linha do costume, só chega depois da inauguração.
14: Mas dizem que é estrutural.
15: Ah, pois é. Em Portugal tudo é estrutural. Até as peras, até alicerces.
16: Então, querida, como vai o seu relacionamento novo com aquele banqueiro famoso?
17: Ai, querida, não me diga nada. No outro dia, fui apresentá-lo aos meus pais.
16: E então, Rica, então?
17: Ai, então, olha, só lhe digo, Rica, faltou a luz lá em casa. 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
16: Amor, diz-me a verdade. Tens outra?
14: Outra? Claro que não. Ah, usa a mesma com todas.
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0: São 13 horas. 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
3: Hoje é quarta-feira, portal, temos as feiras que acontecem em Valença, também as feiras de Caminha e mais a sul, as feiras em Barroselas. Esta agenda cultural para hoje e vamos aqui dar o conselho a uma visita às exposições que mais se evidenciam na nossa região. Começamos por Viana do Castelo, na Biblioteca Municipal da cidade, pode visitar a exposição Estúdio Universo. São obras gráficas de Paula Declave, publicadas em livros, revistas e jornais. Trata-se de uma organização da Câmara Municipal de Viana do Castelo. E agora damos um pulinho até Serreleis, na rua Monsenhor Joaquim Vilar. Pode ver a exposição Museu da Mota, da Associação de Velhas Bielas de Viana do Castelo, uma associação fundada em maio de 2008, que nasceu com o objetivo de concretizar um sonho de criar o Museu da Mota. Portanto, aqui poderá visitar esta exposição em Serreleis. E voltamos a Viana do Castelo porque aconselhamos uma visita ao Hospital Velho, onde se situa na Praça da Erva, Centro Interpretativo do Caminho de, Português da Costa, o Caminho de Santiago, como é evidente. Este espaço, instalado no Hospital Velho, antigo albergue de peregrinos, o visitante encontra, além de um conjunto de elementos enquadrados interpretativos do caminho, um conjunto de informação relevante para a realização da peregrinação, diversas informações turísticas da cidade. Portanto, é uma exposição que também aconselhamos a fazer uma visita na cidade de Viana do Castelo. E assim deixamos aqui as sugestões para uma visita cultural aqui pela nossa região.
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0: é 1 hora e 41 minutos.
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3: São 14 horas.
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0: Wilson, que é um lobo. Nossa, mas elas são muito legais com as meninas. Essa aqui... Ou, sabe que eu lembrei? Que uma vez a gente foi num lugar...
1: Foi aqui que eu fiz essa tatuagem.
0: Foi aqui que eu pensei daqui. Não, é sério, eu fiz mesmo.
1: Eu também, fiz aquele dia lá no camarote, não?
0: É, eu lembrei com ela. Eu falei, lembra que ela... Eu acho que ela tava lá, tinha certeza.
1: Verdade, e a gente fez um ET.

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3: São 2 horas e 49 minutos.

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4: Regressa ao Conselho de Caminha entre os dias 31 deste mês e 1 de agosto a edição 2026 do Âncora Folk, organizado pelo etnográfico de Vila Praia de Âncora, que está inserido nas comemorações dos seus 50 anos de história ao serviço da etnografia de Vila Praia de Âncora e do Conselho de Caminha. Durante vários dias, o Conselho de Caminha transforma-se assim num palco de encontro entre culturas, com grupos de Portugal, França, Senegal e México, que trazem a riqueza das tradições e também as suas músicas e as suas danças. O festival realiza-se em duas noites e em outros tantos palcos. Dia 31 às 10 da noite é a Praça Conselheiro, aliás, Pança, o Calouste Gulbenkian de Caminha, que recebe este espetáculo. E depois, no dia 1 de agosto, às 10 da noite, é a Praça da República de Vila Praia de Âncora, que recebe os grupos intervenientes nesta Âncora Folk 2026. As concertinas vão se juntar este sábado no terceiro encontro concelhido de concertinas que acontece em Cardielos, a partir das 9 da noite, em São Silvestre. Este vai ser palco do terceiro encontro concelhido de concertinas, que deve reunir uma centena de tocadores e as respectivas concertinas. Trata-se de uma ação organizada pela Confraria de São Silvestre e é apoiada pela Câmara de Viana do Castelo. A Viana do Castelo vai avançar com o sistema de videovigilância na cidade. O protocolo de financiamento foi assinado pelo Presidente da Câmara, Luís Nobre, e também pelo Comandante Distrital da PSP, Superintendente Raul Curva, durante as comemorações dos 150 anos do Comando Distrital da PSP de Viana do Castelo, na presença do Ministro da Administração Interna, Luís Neves. O sistema será instalado em zonas com maior registro de ocorrências criminais e em vias de comunicação, com o objetivo de reforçar a segurança, prevenir a criminalidade e apoiar a atuação policial. Em Caminha, até este domingo, há uma viagem às origens do Norte, é o Caminha Medieval, abriu portas e vai decorrer até domingo, 5 dias. O Centro Histórico transforma-se num autêntico cenário da Idade Média, recriando o ambiente de uma feira medieval através do comércio, das artes, dos ofícios, da animação de rua, da gastronomia, dos usos e costumes da época. Sobre o tema das terras do Norte às Rotas do Mar, a edição deste ano convida os visitantes e participantes a descobrir a importância das ligações comerciais e marítimas que marcaram o desenvolvimento das comunidades medievais. O evento pretende destacar o papel estratégico das rotas de comércio na circulação de mercadorias, culturas e saberes, evocando a ligação histórica de Caminha ao mar e aos territórios do Norte. A Câmara Municipal de Viana do Castelo disponibiliza uma plataforma online para o registro dos ninhos de vespa asiática, permitindo aos munícipes comunicar o avistamento e contribuir para uma resposta mais rápida dos serviços municipais. Os registros devem ser efetuados em vespa.cm-viana-castelo.pt, indicando informações como a localização, a data de observação, a altura, o suporte do ninho, acessibilidades ao local e a presença de vespas em voo. Agora fechamos aqui este serviço de notícias. Eu volto em menos de uma hora para atualizar toda a informação. Entretanto, podem-nos seguir em notícias em radioafifense.pt.
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É Zé, ganda vai, puto. Ganda onda. Agora para acabar em grande, será que eu posso ver? Ficamos todos de pé, pode ser? Toda a gente. Aí essas palmas.

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2: São 16
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0: do Sonic Blast, que tem um cartaz recheado de nomes famosos da música mais pesada. O Sonic Blast acontece de 6 a 8 de agosto e promete uma grande afluência dos apreciadores deste tipo musical. Seixas, nos dias 1 e 2 de agosto, fica marcado com a realização de mais uma edição do evento Seixas Viver o Rio, um evento que celebra a ligação da freguesia ao Rio, promovendo momentos de convívio e animação e participação da comunidade. São mais que muitas atividades que vão acontecer em dois dias num grande convívio na marginal da freguesia de Seixas. A Viana do Castelo vai receber de 27 deste mês a 6 de agosto uma comitiva da região autónoma do Príncipe. O objetivo é reforçar a cooperação cultural e institucional em torno do Alto de Floripes, património comum dos dois territórios. O programa inclui reuniões oficiais, mostras gastronómicas e exposições e workshops. No dia 31, a representação do Alto de Floripes do Príncipe no Largo das Neves, o evento organizado pelo Núcleo, a promotor do Alto de Floripes, 5 de agosto, em parceria com a Câmara Municipal de Viana do Castelo e as autarquias de Vila de Punha, Mujães e Barroselas. Lanheses vai viver o 44º Festival Internacional de Folclore, que se realiza no Paço de Lanheses, no dia 1 de agosto, às 9 horas da tarde. O evento vai contar com a presença do Rancho Folclórico de Valde Figueira de Santarém, Rancho Societé de Tesla, que vem da Sérvia, o Grupo Danças e Cantares de Lordelo de Paredes, Grupo Folclórico La Confrade da Itália, Grupo Folclórico Monte Verde da Madeira e o Grupo Folclórico da Casa Povo de Lanheses. O Instituto Politécnico de Viana do Castelo inicia uma nova etapa do percurso, evoluindo para a Universidade Politécnica de Viana do Castelo. Mais do que uma alteração de designação, este é o reconhecimento de um caminho construído ao longo de décadas, feito de conhecimento, dedicação, motivação e de uma forte ligação ao território. Assim, é um novo capítulo de orgulho para o futuro e para Viana do Castelo e também para o Alto Minho. A Câmara de Valença promove na terça-feira, pelas 5:30 da tarde, no Mosteiro de Sanfins, o workshop Controlo das Plantas Invasoras, uma iniciativa que está integrada nas comemorações do Dia Mundial da Conservação da Natureza. Aberta a toda a população, esta ação pretende sensibilizar para a importância da preservação dos recursos naturais, da biodiversidade, contribuindo para uma maior consciencialização sobre os desafios que atualmente afetam o ecossistema e os habitats naturais. A Moeva acaba de reforçar a sua rede de mobilidade elétrica com a entrada em funcionamento de um novo ponto de carregamento ultra-rápido na área de serviço da A28 em Viana do Castelo, no sentido de Viana-Porto. O novo equipamento dispõe de 30 kW de potência e dois lugares de carregamento em simultâneo, permitindo aos condutores de veículos elétricos realizarem carregamentos rápidos durante as suas deslocações numa das principais ligações do litoral norte do país. Agora ficamos por aqui em termos de informação. Na próxima hora estamos de regresso aqui à antena para atualizar estas e outras notícias. Também podem ser seguidas nas plataformas digitais da Rádio Fifense.
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9: São 6 horas.
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11: A Exposendo, o Presidente da Câmara esteve reunido com o Secretário de Estado do Ambiente e com a presença da Agência Portuguesa do Ambiente para reforçar, junto do Governo, a urgência na resolução definitiva da Barra de Exposendo e defender a revisão proposta relativa às áreas de risco potencial significativo de inundações, por entender que a sua delimitação

0: O Solto de Santa Marta de Portuzelo é uma iniciativa que é promovida pela autarquia e que vai acontecer este sábado, é a Festa das Associações. O evento pretende valorizar e divulgar o trabalho desenvolvido pelas associações da freguesia, proporcionando momentos de convívio entre a comunidade e os visitantes, e ao longo da tarde haverá bebidas, petiscos e atividades esportivas, a atuação de folclore insufláveis para as crianças, garantindo assim a animação para todas as idades. Em Viana do Castelo, até domingo, é a 35ª edição do Viana Jazz, Festival de Jazz de Viana do Castelo, que nos últimos anos o festival tem vindo a reforçar a sua programação com uma ambição de ser um festival internacional de jazz, atraindo novos públicos, subindo o nível da programação e atraindo o público externo e promovendo turisticamente a cidade. No ano passado introduziu um concerto Sunset no Parque Ecológico Urbano, a experiência que se vai repetir precisamente este ano. Assim, até domingo, é o jazz que marca a presença na cidade de Viana do Castelo. A Câmara de Viana do Castelo e a Associação dos Amigos do Caminho de Santiago e o Albergue São João da Cruz dos Caminhos assinalam este sábado o Dia de Santiago com um programa diversificado e gratuito. Pela manhã, entre as 10 e o meio-dia, é promovida uma iniciativa credencial em família, a Rota dos Carimbos. A proposta é para o desembarque da família numa aventura única para celebrar o Dia de Santiago num percurso pedestre cultural lúdico de pad e paper. O ponto de encontro é o Jardim junto à Ponte Eiffel, às 10 da manhã, com o término no Centro Interpretativo do Caminho Português da Costa, que se situa na Praça da Erpa, e está, portanto, prevista por volta do meio-dia. Da parte da tarde, das 3h30 às 5h30, o Chá de Peregrino, tendo por convidado Franklin Amaral, que vai fazer a apresentação do seu livro, trailer e teaser, documentário Caminhamos Juntos. E às 6 da tarde, missa de bênção do peregrino na Igreja do Carmo. Esta será uma celebração evocativa do Dia de Santiago, seguida da tradicional bênção do peregrino dirigida a todos que já percorreram ou que percorrem os caminhos de Santiago. E em Ponta Barca, abre portas esta sexta para durar até domingo o Festival Folk Celta, que ocorre no Choupal. São 2 dias de concertos que celebram a música tradicional, o folk e as suas fusões contemporâneas com Portugal e da Galiza. Esta sexta-feira, o palco abre com os Gaiteiros de Brabães, coletivo local dedicado à recuperação da gaita de foles e dos Gés Pereiras, que reavivam uma tradição desaparecida durante meio século e preservam a identidade musical do Minho. Segue-se Daniel Pereira Cristo, músico com cantautor bracarense, virtuoso do cabaquinho e da viola braguesa, vencedor do prémio Carlos Paredes, com o álbum Cabaquinho Cantado e autor da recente Malva Globo, onde funde a raiz portuguesa com o fado, os blues e o jazz. E assim, ficamos por aqui em termos da informação. Vamos voltar na próxima hora para atualizar toda a informação, mas também nos pode seguir nas plataformas digitais da rádio. Pode nos seguir também no Facebook, a Fifense FM.
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1: São 19 horas.
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São 8 horas e 20 minutos. 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

0: São 8 horas e 45 minutos.
1: Olha a cabeça, as palmas, hein?

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0: 21 horas.
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2: Regressa ao Conselho de Caminha entre os dias 31 deste mês e 1 de agosto, a edição 2026 do Âncora Folk, organizado pelo etnográfico de Vila Praia de Âncora, que está inserido nas comemorações dos seus 50 anos de história ao serviço da etnografia de Vila Praia de Âncora e do Conselho de Caminha. Durante vários dias, o Conselho de Caminha transforma-se assim num palco de encontro entre culturas, com grupos de Portugal, França, Senegal e México, que trazem a riqueza das tradições e também as suas músicas e as suas danças. O festival realiza-se em duas noites em outros tantos palcos. Dia 31 às 10 da noite é a Praça Conselheiro, Pança, o Calouste Gulbenkian de Caminha, que recebe este espetáculo. E depois, no dia 1 de agosto, às 10 da noite, é a Praça da República de Vila Praia de Âncora, que recebe os grupos intervenentes nesta Âncora Folk 2026. As concertinas vão se juntar este sábado no terceiro encontro concelhido de concertinas que acontece em Cardielos, a partir das 9 da noite, em São Silvestre. Este vai ser palco do terceiro encontro concelhido de concertinas, que deve reunir uma centena de tocadores e as respectivas concertinas. Trata-se de uma ação organizada pela Confraria de São Silvestre e é apoiado pela Câmara de Viana do Castelo. A Viana do Castelo vai avançar com o sistema de videovigilância na cidade. O protocolo de financiamento foi assinado pelo Presidente da Câmara, Luís Nobre, e também pelo Comandante Distrital da PSP, Superintendente Raul Curva, durante as comemorações dos 150 anos do Comando Distrital da PSP de Viana do Castelo, na presença do Ministro da Administração Interna, Luís Neves. O sistema será instalado em zonas com maior registro de ocorrências criminais e em vias de comunicação, com o objetivo de reforçar a segurança, prevenir a criminalidade e apoiar a atuação policial. A freguesia de Âncora prepara-se para receber, na área dos Caldeirões, junto ao campo de futebol do Âncora Praia, mais uma edição do Sonic Blast, que tem um cartaz recheado de nomes famosos da música mais pesada. O Sonic Blast acontece de 6 a 8 de agosto e promete uma grande afluência dos apreciadores deste tipo musical.

0: A informação volta à antena para ser atualizada dentro de uma hora, ou então também nos pode seguir nas plataformas digitais da Rádio Afifense.
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0: 22 horas.
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0: São 10 horas e 48 minutos.
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1: A Viana do Castelo vai receber de 27 deste mês a 6 de agosto uma comitiva da região autónoma do Príncipe. O objetivo é reforçar a cooperação cultural e institucional em torno do Alto de Floripes, património comum dos dois territórios. O programa inclui reuniões oficiais, mostras gastronómicas e exposições e workshops. No dia 31, a representação do Alto de Floripes do Príncipe no Largo das Neves, o evento organizado pelo Núcleo, a promotor do Alto de Floripes 5 de agosto, em parceria com a Câmara Municipal de Viana do Castelo e as autarquias de Vila de Punha, Mujães e Barroselas. Lanheses vai viver o 44º Festival Internacional de Folclore, que se realiza no Paço de Lanheses, no dia 1 de agosto, às 9 horas da tarde. O evento vai contar com a presença do Rancho Folclórico de Valde Figueira de Santarém, Rancho Societé de Tesla, que vem da Sérvia, o Grupo Danças e Cantares de Lordelo de Paredes, Grupo Folclórico La Confrade da Itália, Grupo Folclórico Monte Verde da Madeira e o Grupo Folclórico da Casa Povo de Lanheses. O Instituto Politécnico de Viana do Castelo inicia uma nova etapa do percurso, evoluindo para a Universidade Politécnica de Viana do Castelo. Mais do que uma alteração de designação, este é o reconhecimento de um caminho construído ao longo de décadas, feito de conhecimento, dedicação, motivação e de uma forte ligação ao território. Assim, é um novo capítulo de orgulho para o futuro e para Viana do Castelo e também para o Alto Minho. A Câmara de Valença promove na terça-feira, pelas 5h30 da tarde, no Mosteiro de Sanfins, o workshop Controlo das Plantas Invasoras, uma iniciativa que está integrada nas comemorações do Dia Mundial da Conservação da Natureza. Aberta a toda a população, esta ação pretende sensibilizar para a importância da preservação dos recursos naturais, da biodiversidade, contribuindo para uma maior consciencialização sobre os desafios que atualmente afetam o ecossistema e os habitats naturais. A Moeva acaba de reforçar a sua rede de mobilidade elétrica com a entrada em funcionamento de um novo ponto de carregamento ultra-rápido na área de serviço A28 em Viana do Castelo, no sentido de Viana-Porto. O novo equipamento dispõe de 30 kW de potência e dois lugares de carregamento em simultâneo, permitindo aos condutores de veículos elétricos realizarem carregamentos rápidos durante as suas deslocações numa das principais ligações do litoral norte do país. A Esposende, o Presidente da Câmara, esteve reunido com o Secretário de Estado do Ambiente e com a presença da Agência Portuguesa do Ambiente para reforçar, junto do Governo, a urgência na resolução definitiva da Barra de Esposende e defender a revisão proposta relativa às áreas de risco potencial significativo de inundações, por entender que a sua delimitação deve refletir de forma mais rigorosa a realidade do território de concelho. A reunião permitiu consolidar o trabalho que tem vindo a ser desenvolvido entre o município e a Secretaria de Estado do Ambiente e também a Direção-Geral dos Recursos Naturais de Segurança e Serviços Marítimos, reforçando que com o compromisso de avançar com uma solução estrutural para a Barra de Esposende. No Solto de Santa Marta de Portuzelo, é uma iniciativa que é promovida pela autarquia e que vai acontecer este sábado, é a Festa das Associações. O evento pretende valorizar e divulgar o trabalho desenvolvido pelas associações da freguesia, proporcionando momentos de convívio entre a comunidade e os visitantes, e ao longo da tarde haverá bebidas, petiscos e atividades esportivas, atuação de folclore insufláveis para as crianças, garantindo assim a animação para

0: No ano passado introduziu o concerto Sunset no Parque Ecológico Urbano, a experiência que se vai repetir precisamente este ano. Assim até domingo é o jazz que marca presença na cidade de Viana do Castelo. Vamos agora ficar a saber as previsões do tempo. A meteorologia diz-nos que hoje vamos ter céu um pouco do lado limpo, apresentando-se com períodos de maior nebulosidade, especialmente durante a manhã, e ainda a possibilidade de formação de neblinas. No mar e na costa ocidental, as ondas são noroeste com 1 metro de altura e a temperatura de água do mar anda entre os 19 e os 21 graus. Hoje, quanto à tabela das marés, às 5 da tarde temos a maré baixa com 1,5 metro de altura, enquanto que às 11 da manhã é a maré alta com 2,58 metros de altura. No tocante, o sol nasce às 6 horas e 20 minutos e põe-se às 9 da tarde mais 2 minutos. A lua põe-se à 1 hora da madrugada e nasce às 4 e meia da tarde. Hoje temos 14 horas e 25 minutos de duração do sol. Vamos agora ficar a saber com que temperaturas vamos contar para hoje, também para os próximos dias. Então hoje 24 de máxima, 15 de mínima, ou seja, em relação ao dia de ontem, a mínima desce 1 grau e a máxima sobe outro. Para amanhã a máxima vai cair para os 23 graus, mas atenção que amanhã pode haver alguns chuveiros por aí. Mas para domingo a temperatura sobe e vamos ter 27 graus. Aliás, domingo, segunda e terça as temperaturas podem andar entre os 33 e 27 graus. Estas são as previsões do tempo.
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